0: cumprimento de 169 mandados de prisão, 167 mandados de busca e apreensão, envolvendo aí um efetivo de 665 policiais, além de diversos promotores de justiça, 198 viaturas.
1: Detentos também tiveram as celas revistadas. Outro duro golpe contra o PCC veio dos Estados Unidos. O Departamento de Tesouro americano anunciou a sanção de dois brasileiros e quatro empresas, três brasileiras e uma portuguesa, por supostos vínculos com a organização criminosa. Os alvos são Victor Henrique de Oliveira Shimada e Stella Stephanie Nunes Henrique de Oliveira. Shimada é acusado de ser o elo fundamental do PCC na Flórida e também é investigado por suspeita de envolvimento no escândalo no contrato de patrocínio entre o Corinthians e a Vaidebet. Em comunicado, o Departamento do Tesouro norte-americano informou que Shimada e Stella teriam lavado mais de 30 milhões de dólares em diversas cidades dos Estados Unidos, por meio de criptomoedas. Declarou que a facção representa uma ameaça significativa à segurança nacional dos Estados Unidos, já que seus agentes em todo o país, especialmente na Flórida, lavam os lucros de drogas e contribuem para um ciclo de criminalidade. E que o PCC é a maior organização criminosa transnacional do hemisfério ocidental.
2: A partir de agora, eles acabam quase que morrendo no sistema financeiro internacional. Eles não podem ter qualquer bem ativo nos Estados Unidos, sob pena de suspensão de congelamento. Segundo, empresas dos Estados Unidos estão proibidas a fazer qualquer tipo de negócio com essas empresas brasileiras e com esses brasileiros. E um terceiro ponto, ainda mais relevante, eles vão sofrer muito no comércio internacional por conta justamente de haver a possibilidade de sanção econômica, sanção financeira e sanção de suspensão de atividade para empresas que fora dos Estados Unidos façam qualquer tipo de negócio com esses brasileiros ou com essas empresas brasileiras, e também a perspectiva de não poderem ter relação com bancos que operam nos Estados Unidos.
3: O Jornal da Cultura entrou em contato com a defesa de Vitor Shimada, que informou ter renunciado aos mandatos de todos os processos dele e de suas empresas por questões de foro íntimo. Nós não conseguimos contato com a Vaidebet e o Corinthians ainda não deu retorno à nossa produção. Sakamoto, durante muito tempo, o foco sempre foi buscar essas lideranças do primeiro comando da capital. E agora a estratégia parece ser atingir o patrimônio e também as empresas ligadas, ao crime organizado. Essa, a seu ver, é uma abordagem mais eficaz?
4: Feita pela população brasileira, pelo Estado brasileiro, não tem a dúvida nenhuma. O que a gente viu, por exemplo, aqui em São Paulo, na Operação Carbono Oculto, foi exatamente isso, o estrangulamento financeiro do primeiro comando da capital. Ou seja, fazendo o quê? Indo atrás dos ativos, indo atrás da grana, do cascalho, do patrimônio, indo atrás de quem lava a grana, o cascalho, o patrimônio deles. Atingiu a Faria Lima, toda a poderosa Faria Lima. Isso sem dar um tiro. Eu não estou falando, é claro, que você não precisa, às vezes, ter confronto com os bandidos. É claro que precisa. Mas para salvar a vida da população e de policiais, primeiro usa inteligência, atua nisso, asfixia e depois vai. Ações que são desenvolvidas por vários estados, São Paulo, Santa Catarina, entre outros, pelo governo federal, que vão nesse sentido, têm muito resultado. O problema que a gente está vendo aqui nessa ação envolvendo os Estados Unidos, não é uma simplesmente, as pessoas falam soberania, soberania, parece que é uma coisa abstrata. É bastante simples. Países, eles não têm amor pelos outros povos, pura e simplesmente, têm interesses. Quando o interesse de um país se sobrepõe aos instrumentos que ele está usando, ele pode acabar usando esses instrumentos para atrapalhar a política, atrapalhar a vida de outro país, sob a justificativa de que estamos fazendo bem para o mundo. Os Estados Unidos faz muito isso. Então, o problema é, aí vai os Estados Unidos, quer atingir o Brasil de alguma forma. Não é o caso de um nome pequeno do PCC como é esse que apareceu. Vai e atinge uma grande empresa dizendo, olha, essa empresa tem relação com uma outra empresa do PCC ou um banco, criando um grande problema econômico para o Brasil. E esse é o ponto, né? A gente é bem-vinda a ajuda dos Estados Unidos para combater o crime organizado. O PCC, o Comando Vermelho, são cânceres que precisam ser extirpados da sociedade, mas isso precisa ser feito sob as leis brasileiras, com o interesse dos brasileiros, e não com o interesse externo, muitas vezes impulsionado por brasileiros antipatriotas e conspiracionistas que querem defender apenas o seu e empurram os Estados Unidos para isso.
3: Então, hoje o que aconteceu, a seu ver, foi efetivo. positivo, mas o que você está dizendo é que pode haver ali outras consequências, isso pode ter um efeito cascata.
4: O que aconteceu agora, é claro que ele não atinge o sistema financeiro nacional. Não atinge um banco grande, não atinge nada desse tipo. A gente precisa esperar para ver como é que os Estados Unidos vão agir em ações, em operações que atinjam, possa atingir lateralmente o sistema financeiro, bancos, ou seja, aquele pessoal que entrou de gaiato, não o pessoal que entrou de safadeza. Por quê? Porque o pessoal que entrou de gaiato pode acabar atingindo também outros correntistas, você, eu, uma série de outras pessoas que não tem nada a ver com isso. Então a gente precisa esperar para ver o quão longe os Estados Unidos querem ir com isso.
3: O número de mortos pelos terremotos na Venezuela subiu para 2.295. Mais de 11 mil pessoas ficaram feridas. E tudo isso impacta o sistema de saúde do país, que, segundo a OMS, passa por um momento crítico e opera sob intensa pressão.
5: Alguém me escuta? Grite ou haga ruído!
6: 6 dias depois dos terremotos, Hernan, de 44 anos, continua embaixo de toneladas de escombros de um shopping center. Equipes de 6 países conseguiram hidratar e alimentar o vigia por sondas. Qualquer vibração, monitorada por laser, interrompe o trabalho. O presidente da Cruz Vermelha venezuelana afirmou que muitos resgates estão acontecendo depois das 72 horas consideradas críticas após os desastres.
7: Tem gente que é salva 10 dias depois. Então, nosso critério é nunca perder a esperança e escutar as pessoas.
6: O menino Carlos Miguel foi resgatado com vida. Ele ficou 5 dias debaixo do que sobrou de um prédio. A perseverança do pai foi decisiva. A Organização Mundial de Saúde afirma que a assistência médica no país está em estado crítico. Pelo menos 3 hospitais sofreram danos graves. Outros 6 operam de maneira parcial, segundo a avaliação da OMS, em 21 centros de saúde. Todos estão superlotados e registram sobrecarga do trabalho. Este médico diz que as equipes estão fazendo turnos para manter os atendimentos. O desgaste mental também é um dos fatores de estresse.
8: Manter a atenção, claro.
6: Os atendimentos ainda estão comprometidos pelo desaparecimento de vários trabalhadores especializados na atenção à gravidez no estado de La Guaira, o mais atingido pelos terremotos. Outra preocupação da OMS é com o risco da disseminação de doenças como a dengue e a febre amarela entre os desabrigados. A baixa cobertura vacinal em algumas regiões e as condições sanitárias dos abrigos temporários deixam muito a desejar. A Espanha enviou uma equipe para instalar um hospital de campanha para atendimentos de emergência, inclusive psicológicos, cirurgias e partos. A ideia é concentrar os trabalhos na zona mais crítica. Segundo o presidente da Assembleia Nacional, Jorge Rodrigues, até o início desta tarde, só em La Guaira, mais de 19 mil pessoas conseguiram se salvar. Boa parte delas pelos próprios meios, apoiadas pelas pessoas das comunidades. A presidente interina Delcy Rodrigues decretou luto oficial por 7 dias em homenagem às vítimas e declarou que a Venezuela tem a alma rasgada pelas perdas humanas.
3: Rosana, quais são as prioridades sanitárias nos primeiros dias depois de uma tragédia desse tamanho, né, como aconteceu na Venezuela?
9: É uma catástrofe, né? Cada vez que a gente vê essas imagens, a gente sofre junto de novo e imagina o que está acontecendo. A Venezuela já tinha uma estrutura de saúde bastante precária, né? Nos últimos anos, muitos profissionais fugiram, saíram da Venezuela, e daí incluo muito médicos, enfermeiros, profissionais da saúde. Então, já vinha numa situação mais precária. Diante do acontecimento, você vê que tem muitos profissionais da saúde que estão desaparecidos, né? La Guardia é um dos grandes problemas, o chefe lá da gestação, das gestantes. Então, eu te diria que o maior problema agora, em termos de sanitários, é exatamente a falta de higiene, que é impossível. Então, você começa a ter problema de escassez de água potável, escassez de alimentos e alimentos com uma conservação. Isso tudo favorece a surto, por exemplo, de gastroenterite, de diarreia. Isso é muito mais comum a gente ver logo depois disso. Além disso, a gente está vivenciando também o problema do sarampo, que tem uma transmissão transmissão muito forte e é uma população pouco vacinada, então pode também ter surto de sarampo. Falou na matéria, aumento de casos aí de dengue, febre amarela, isso não acho que é tão agora, eu acho que é um pouquinho mais para frente. Eu acho que o problema agora é, por exemplo, a quantidade de feridos que precisam de assistência, seja cirurgias, curativos, limpeza, uma série de coisas. Então, o número de mortes, né, estimas estão falando em 10 mil e isso infelizmente só tende a aumentar, não só pelos escombros, mas também pela falta de assistência à saúde. Então acho que é nesse ponto que a gente está.
10: Sakamoto, depois que passar esse período mais agudo, né, de resgate, a Venezuela vai ter um desafio muito grande, que é reconstruir o país que já vinha sofrendo as consequências de uma crise econômica e política muito grandes, né?
4: É, a Venezuela, bem, pobre povo venezuelano, toda a nossa solidariedade ao povo venezuelano, sofreu com um governo autoritário, sofreu com um golpe, sofreu com um ataque de uma potência estrangeira. E, inclusive, esse ponto é importante. Os Estados Unidos é a potência interventora. Há uma intervenção clara dos Estados Unidos na Venezuela. Tiraram o governante, né? O governo que está lá responde, acaba respondendo a Washington. O petróleo venezuelano também está sob a tutela de Washington. Então, o que os Estados Unidos precisa, ou melhor dizendo, o que os Estados Unidos tem a obrigação moral neste momento é investir na reconstrução venezuelana. Ah, não é nossa culpa. Não, mas a partir do momento que você foi se meter num país estrangeiro, você é responsável por aquele país. A partir do momento que você controla a fonte principal de riqueza daquele país, você se torna responsável por isso também. Não é apenas os Estados Unidos, todos os países do continente sul-americano, principalmente Latinoamérica, mas principalmente América do Sul, precisam também se engajar, inclusive o Brasil.
10: A justiça italiana vai analisar novamente o pedido de extradição da ex-deputada Carla Zambelli, acusada de porte ilegal de arma na véspera do segundo turno das eleições de 2022. A Corte de Apelação de Roma determinou que o processo de extradição da ex-deputada federal seja reiniciado, abrindo novos prazos de audiências para o governo brasileiro e para a defesa de Carla Zambelli. A Justiça da Itália analisou o pedido do governo brasileiro para que a ex-parlamentar cumpra a pena de 5 anos e 3 meses de prisão no Brasil. Na véspera do segundo turno das eleições de 2022, a então deputada, que portava uma arma de forma ilegal, perseguiu, ameaçou e constrangeu um homem no bairro dos Jardins, em São Paulo. Embora o processo tenha sido relatado pelo ministro do Supremo Tribunal Federal, Gilmar Mendes, a justiça italiana entendeu que o fato do ministro Alexandre de Moraes fazer parte da votação comprometia o julgamento. Em maio, a Corte de Apelação concluiu que Moraes acumulou funções e atuou como juiz e vítima de Zambelli. Naquela ocasião, o Brasil pedia a extradição da ex-deputada, que foi negada por causa da condenação a 10 anos de prisão pela invasão dos sistemas do Conselho Nacional de Justiça, em que ela pedia ao hacker Walter Delgatti que inserisse um mandado de prisão do ministro ao sistema. Zambelli aguarda o cumprimento de sua pena em liberdade em Roma, na Itália, desde maio deste ano. A brasileira ficou quase um ano presa na penitenciária feminina de Rebíbia, nos arredores da capital italiana. Veja a seguir, lideranças femininas do PL se reúnem com Flávio Bolsonaro sem a presença da ex-primeira-dama Michele. E veja também, descoberta de cientistas brasileiros pode levar a uma vacina universal contra a malária. A gente volta já.

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0: A Procuradoria-Geral da República defendeu a manutenção da prisão domiciliar do ex-presidente Jair Bolsonaro. O parecer considera que não houve falta grave no caso da pistola apreendida com o militar responsável pela segurança de Bolsonaro. O prazo de 90 dias da prisão domiciliar, fixado pelo ministro Alexandre de Moraes, terminou na semana passada. Agora a defesa terá 48 horas para se manifestar e Moraes vai decidir se mantém ou se revoga o benefício. O Partido Liberal decidiu extinguir a presidência nacional do PL Mulher depois da saída da ex-primeira-dama Michele Bolsonaro do cargo. A legenda só irá manter as representantes estaduais. Algumas delas se reuniram hoje em Brasília com o senador e pré-candidato à presidência, Flávio Bolsonaro.
1: Em encontro a portas fechadas com lideranças femininas do Partido Liberal, Flávio Bolsonaro falou do desentendimento com a madrasta e ex-presidente do PL Mulher, que não participou da reunião.
2: Respeito demais a Michele e eu tenho convicção que a gente vai superar mais esse momento difícil. E que ela vai estar caminhando junto com a gente.
1: A crise começou há uma semana, quando a ex-primeira-dama divulgou vídeos com críticas a Flávio, por quem ela afirmou ter sido desrespeitada. Além de Michele, que ontem renunciou à presidência do PL Mulher, outras lideranças importantes da direita não foram à reunião, como a senadora Damaris Alves, que minimizou as diferenças.
3: Esses problemas que nós tivemos agora, eles são contornáveis. Mas corrupção não se contorna, já se foi. Já foi pro ralo o dinheiro. Então, esses problemas que tivemos de embates agora, agora é tudo contornado.
1: A deputada federal Soraya Santos, do PL do Rio de Janeiro, que participou da reunião, acredita que a saída de Michele não vai representar a perda de votos na disputa à presidência.
4: O voto que corresponde ao voto do Flávio é um voto da direita conservadora, né? Então, que hoje a gente olha, pode ter até outros candidatos centro-direita. Mas no final, quando tiver o segundo turno, vai ser Fla-Flu. E a gente sabe qual é o lado que a gente vai estar. Então, eu acho que isso daí é passageiro.
1: O partido decidiu que a vaga da presidência do PL Mulher não será ocupada pela vice, a vereadora cearense Priscila Costa. O cargo será extinto e a representação feminina ficará apenas nos estados. O que continua indefinido é se Michele Bolsonaro vai manter a candidatura ao Senado.
5: O que está acontecendo hoje em relação às mulheres para as candidaturas, sobretudo ao legislativo, é que elas sofrem boicotes, tanto de homens, dessas lideranças mais consolidadas, ou nos seus próprios núcleos familiares, quando elas não se prestam a serem a extensão do esposo.
1: Enquanto isso, Flávio administra outra crise. Hoje ele falou sobre os ataques do aliado, blogueiro Paulo Figueiredo, ao voto feminino.
6: Mulher vota estatisticamente muito mal. Principalmente mulheres solteiras, mulheres casadas em geral tendem a acompanhar o voto do marido.
2: Quero repudiar veementemente a fala do Paulo Figueiredo sobre as mulheres. Não concordo com o que ele falou. Completamente equivocado. Ele não faz parte da nossa campanha. E em função disso, as pessoas tentam colocar no meu colo uma fala que não é minha.
7: Eu acredito que o que tem acontecido e que tem vindo a público são exemplos das violências que as mulheres sofrem no dia a dia, né? E que do ponto de vista da política, né, não é diferente. Isso, para meu ver, fortalece mais a luta por direitos femininos, a luta por ter mais mulheres nesses espaços, e aí, independente do espectro ideológico, inclusive a gente viu, diante desse episódio, a solidariedade ali de mulheres, né, da esquerda ao que aconteceu.
0: Ô Sakamoto, Flávio Bolsonaro tenta encerrar essa crise que começou, né, na publicação do vídeo da Michele, aí a cerejinha do bolo foi o Paulo Figueiredo falando o que falou. Então ele pede desculpas, tenta se afastar dessas declarações, tenta, né, deixar a crise para trás. Você acha que vai acabar por aqui?
8: Não. Está longe de acabar essa crise, né? Porque é o seguinte, o que que acontece? A primeira-dama, Michelle Bolsonaro, ela está sofrendo, neste exato momento, um ataque muito forte dos aliados de Flávio Bolsonaro. Esse caso que veio dos Estados Unidos, do influenciador Paulo Figueiredo, é um deles. Você tem outras pessoas no exterior que têm atacado Michelle Bolsonaro. Você tem grupos também bolsonaristas no Brasil que têm atacado Michelle Bolsonaro. Pessoas do entorno do Flávio Bolsonaro têm atacado Michelle Bolsonaro. Tem sido forte, você entra nas redes sociais, tem sido bastante forte. Eu não estou aqui colocando, eu tenho divergências com os dois, na verdade, né? A questão é você ver o que está acontecendo. E o que está acontecendo é, o vídeo da Michelle lá atrás foi divulgado porque ela estava cansada de ser atacada por partidários de Flávio Bolsonaro naquele momento, e ela veio e falou, olha, essa aqui é a minha versão dos fatos. E aí o que acontece, dobrou. O senador Flávio Bolsonaro, ele poderia ter vindo muitos dias atrás para repudiar a fala de Paulo Figueiredo. Ele não foi. Ele só veio quando isso começou a lhe custar pontos nas eleições, internamente, quando as pesquisas começaram a mostrar que ele tinha um problema. Aí ele vai e faz o quê? Um repúdio tardio, um repúdio atrasado. Ele precisaria vir a público nesse exato momento e pedir. Gente, olha, é o seguinte, parem, todo mundo para com isso. Só que a questão é, ele quer neste momento ou não? Porque existe uma briga entre os filhos do ex-presidente Jair Bolsonaro e um grupo que a primeira-dama, ex-primeira-dama, faz parte. É um Game of Thrones, para quem gosta de série de TV, dentro do clã, né? E aí acontece, só para terminar, o pessoal fala, eu vi uma entrevista de uma parlamentar, respeito a opinião dela, ah não, mas isso não vai mexer com o voto dentro do bolsonarismo. Concordo, mas não é esse voto que o Flávio precisa disputar. Ele precisa disputar o voto dos independentes, daqueles que não são nem lulistas, nem bolsonaristas e definem eleição. E as mulheres independentes estão vendo tudo isso e estão falando, puxa, mas esse tipo de coisa eu sou obrigada a ouvir todo dia no meu trabalho, de que eu não entendo de política, de que eu não entendo de nada, que eu tenho que ficar quieta. Isso pega mal.
0: Surge uma nova esperança na busca por uma vacina universal contra a malária. Cientistas brasileiros descobriram uma forma de combater as duas espécies de parasitas responsáveis por causar a maioria dos casos da doença.
9: A pesquisa foi realizada por cientistas da Fundação Oswaldo Cruz em Minas Gerais e publicada na Nature, uma das revistas científicas mais importantes do mundo. O estudo buscou entender como o sistema imunológico reconhece o agente da malária. A doença é causada pela picada do mosquito Anopheles, infectado pelo Plasmodium. Duas espécies do parasita são responsáveis pela maioria dos casos de malária em humanos. A falciparum, prevalente no continente africano, e a vivax, responsável pela maioria dos casos registrados nas Américas, incluindo o Brasil. A malária compromete o fígado e a corrente sanguínea. O plasmódium destrói os glóbulos vermelhos, liberando toxinas que causam febre alta, calafrios e suor. Em casos graves, pode provocar anemia severa, insuficiência renal, respiratória e obstruir os vasos sanguíneos no cérebro.
1: Em vez de focar na produção de anticorpos, estratégia comum nas vacinas existentes, a equipe da Fiocruz investigou e conseguiu, pela primeira vez, identificar quais são as proteínas do parasita reconhecidas pelas células de defesa do sistema imunológico. Os testes foram feitos a partir da análise do sangue de pessoas infectadas pela doença.
10: Isso mudou todo o mecanismo. Mudou toda a história, falou assim, não, agora a gente tem uma coisa diferente, não são só mais os anticorpos. As vacinas hoje, elas são baseadas numa proteína que é expressa num curto período. Agora, essas que nós identificamos, são expressas em todos os momentos da infecção.
9: Atualmente, existem duas vacinas recomendadas pela Organização Mundial da Saúde que protegem contra a malária transmitida pelo parasita Plasmodium falciparum, mas não há proteção total contra a espécie mais comum no Brasil. Os dados mais recentes da OMS mostram que em 2024 foram 282 milhões de casos de malária registrados no mundo, 600 210 mil pessoas morreram. A doença está presente em 80 países e o continente africano concentra 95% dos casos. Em 2025, o Brasil registrou mais de 120 mil casos da doença, a maioria absoluta na região amazônica. Os resultados da pesquisa já foram patenteados e uma vacina universal, batizada de Unimav, está pronta para entrar na fase de testes.
10: A gente já está tentando entrar com pedido para a Anvisa, já para tentar aprovação de fases, estudos em humanos. Se a gente conseguir suporte financeiro, né, porque é o grande limitante, a gente acredita que dentro de um ano e meio a gente consegue injetar o primeiro ser humano.
0: Rosana, apesar do entusiasmo com os resultados, né, tem algumas etapas ainda a serem vencidas, né? Eu queria que você explicasse um pouquinho por que elas são importantes.
11: Primeiro, parabenizar o grupo da Fiocruz, de Minas Gerais, tremendo de um trabalho publicado no Nature, que é uma revista super respeitada, e eu creio que a pesquisadora que vai querer a verba, eu acho que é um bom começo você ter essa né, fotografia. O que eles fizeram até agora foi descobrir... quais seriam, para traduzir aí o que a gente falou, o que tem de diferente, que ela consegue tanto... A gente fala de universal porque é para qualquer plasmódio. A vacina a gente tinha para um tipo só, para o falcípero. Agora não. Como é uma vacina proteica, e essa é a diferença, ela consegue pegar em todas as fases da doença, desde o mosquito, no fígado, no sangue. Então, é um grande avanço quando realmente a gente parte por uma vacina proteica. E o que já foi feito é a fase pré-clínica, que você vai para o macaco, você vai no camundongo, ou seja, você vai em modelos animais. A partir daí, você consegue ver que está funcionando, você vai para fase 1 do estudo, que é quando você vai estabelecer a segurança. Então, o número de pessoas que vão ser aplicadas é muito menor. A fase 1 do estudo é uma fase importante, que você vê segurança. E 2, você começa a ver a quantidade que você precisa dar daquela vacina, no caso, para ver a resposta. Daí tem a fase 2, que você... em todas as fases de segurança é número 1, tá? Em qualquer estudo. A fase 2, que você aumenta o número da população que você vai estudar, e se você começa a ver imunogenicidade, ou seja, eu apliquei, qual vai ser a proteção, o quanto vai ter de resposta imune em termos de proteção. E a fase 3, que é a maior fase, é quando você tem um número grande de pessoas submetidas àquela vacina. Sempre, em geral, você compara com um grupo placebo, né? Um grupo que não toma a vacina e um grupo que toma a vacina, e acompanha essa população para ver, de novo, segurança, número 1, sempre. Vacina e segurança é sempre número 1. As vacinas proteicas costumam ser vacinas bastante seguras, tá? Então, diferente de vacinas vivas, etc., costumam ser vacinas seguras. Vai para a fase 3, deu certo, respondeu, criou imunidade e não teve a doença, ou seja, foi eficaz, daí vai para os órgãos regulatórios, no nosso caso a Anvisa, vê todo o estudo, uma vez aprovado, fase 4, que é a vida real. Daí sim, daí é praticamente o número grande da população e você vê na vida real se aquilo que os estudos pré-clínico, clínico, todas as fases corresponde ao que está acontecendo. Ou seja, é um passo muito bem dado. Eu, de novo, parabenizo o pessoal da Fiocruz, lembrando que a malária foi falado, 90% dos casos são, 95% no continente africano e 90% das mortes são no continente africano. Vacina necessária.
0: Veja a seguir, o Senado inicia discussões sobre a proposta do fim da escala 6x1. E veja também, o total de brasileiros que apostam em bets cresce mais de 30% durante a Copa do Mundo. A gente volta já.

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0: A líder do governo no Senado, Tereza Leitão, espera para os próximos dias uma reunião com Davi Alcolumbre para definir o calendário de tramitação da PEC, que acaba com a escala de trabalho 6x1. Hoje, em encontro com representantes de centrais sindicais, o presidente do Senado afirmou ser favorável à proposta sem a necessidade do período de transição aprovado pela Câmara.
1: Davi Alcolumbre recebeu parlamentares e membros de entidades que representam os trabalhadores antes da sessão temática, que discutiu o fim da escala 6x1. Segundo participantes do encontro, o presidente do Senado questionou o prazo total de 14 meses até que a jornada de trabalho seja reduzida de 44 para 40 horas semanais.
2: Ele falou o seguinte: por que uma transição tão longa? O Davi passou a impressão para nós que se uma emenda de redação, ele chamou inclusive o assessor dele, resolver, poderá entrar em vigor imediato a partir da promulgação.
1: O posicionamento de Alcolumbre vem depois de 35 dias de aprovação da PEC pela Câmara, com ampla maioria. Só agora a proposta deve seguir para comissões, mas a líder do governo minimizou a demora na tramitação.
3: E a PEC não está parada aqui no Senado. O calendário está sendo montado. Não é um calendário eleitoral.
1: No plenário, a oposição argumentou sobre os custos da escala de 5 dias de trabalho para 2 de descanso.
4: Redução de jornada sem redução de trabalho tem um custo. E esse custo vai ser passado para o conjunto dos trabalhadores. Vai diminuir provavelmente a massa salarial, porque as empresas para se adaptarem vão demitir profissionais mais bem remunerados e contratar outros com menor remuneração.
1: Representantes de centrais sindicais e do empresariado também debateram na primeira audiência sobre o tema.
5: As pessoas acertarem dentro das suas necessidades e dentro da sua realidade. E poderem fazer acordos, sejam individuais, sejam coletivos.
6: Não existe país desenvolvido baseado em jornada exaustiva. Não existe indústria moderna baseada em trabalhador adoecido ou sequelado por acidente de trabalho. Não existe democracia forte sem valorização do trabalho.
0: Ô Sakamoto, ajuda a gente a entender. Davi Alcolumbre estava sendo criticado por não pautar a PEC, por deixar engavetado. O fato agora dele discutir o mérito da proposta, segundo o senador Paulo Paim, até questionar o prazo de transição, significa alguma coisa?
7: Você acabou respondendo sem querer, porque uma coisa tem a ver com a outra. Ele estava sendo criticado demais, estava sendo criticado nas redes sociais, estava sendo criticado nas ruas. A pauta, gente, tem 70% de apoio da população. E sabe, não estamos falando de gente rica que tem seu descanso no final de semana. Estamos falando de faxineiro, de segurança, atendente de telemarketing, o pessoal que quer descansar, precisa ter tempo para cuidar dos filhos e de si mesmo. E é que aconteceu, ele estava apanhando bastante. Por quê? Porque muito se fala das pautas bomba que o Alcolumbre está lançando. A maior pauta bomba do Alcolumbre é exatamente aquilo que ele não coloca. A bomba é o fato de que ele está demorando com o trâmite das 6x1. Eu entendo os parlamentares que estão tentando compor, estão tentando articular para que faça isso andar e dizer, não está congelado. Está sim. Está congelado, sim. Está parado. Deveria ter andado. O Hugo Mota andou mais rápido. O Alcolumbre, né, recebeu muitos representantes empresariais e o negócio está devagar. E aí, o que, que acontece? Começou a receber pressão popular. E essa pressão popular tende a aumentar. Agora ele veio com a história da transição, etc. Na minha opinião, vai ter transição. Vai ser muito difícil não ter transição. A questão é que a transição do jeito que está proposta não tem problema. O problema é isso não ser votado até 18 de julho, que é quando tem o recesso parlamentar. Precisa ser votado. O Brasil, os brasileiros, os trabalhadores brasileiros não aguentam mais, precisam descansar. Todo mundo, para terminar, todo parlamentar diz que ama os trabalhadores. Parece um amor muito fino, tão fino que não é sentido. É hora do Senado depositar seu voto, sim, pelo fim da escala 6x1.
0: Então você acha que essas críticas podem ser aí a propulsão para isso realmente andar?
7: O parlamento brasileiro, principalmente ano eleitoral, ele é que nem feijão em panela. Só funciona e só fica bom na pressão. Então, o que que acontece? É pressão, né? E é por isso que muita gente fala, não, mas isso está sendo feito de forma eleitoreira. Mas é lógico. Vamos ser sinceros, gente. Olha para mim. Que momento da existência humana o parlamento olha para o eleitor na hora que precisa do voto? E é por isso que esse projeto tem chance. Se for para o ano que vem, esquece.
0: Uma pesquisa inédita mostra que a parcela de brasileiros que aposta nas chamadas bets triplicou durante a Copa do Mundo. Psiquiatras alertam para o perigo das apostas, principalmente no período noturno.
8: A emoção dos jogos da Copa do Mundo saiu dos gramados e foi parar direto no bolso dos brasileiros. Um levantamento feito por uma fintech, que usou dados do Banco Central, mostrou que mais de um terço da população fez alguma aposta desde o início do Mundial. Antes do campeonato começar, esse número era de apenas 11%. E um detalhe importante, a pesquisa só levou em conta as plataformas legalizadas, deixando de fora o mercado clandestino. Os torcedores também estão gastando mais. O valor médio diário das apostas subiu para R$ 188,00 durante o torneio, aumento de 21%. Nos dias de jogos decisivos, o salto foi ainda maior. No último domingo, a média por usuário passou de R$ 270,00. O recorde aconteceu logo após a partida da seleção brasileira contra o Marrocos, quando o gasto médio por apostador bateu R$ 524,00 em um único dia.
9: A gente não tem tantos jogos e tanta influência e tanta conversa de futebol todos os dias como na Copa. Então acho que a Copa ela traz essa dinâmica de todo dia vários jogos, vários tipos de apostas que você pode fazer em diversas plataformas que acaba contribuindo com tudo isso que eu acabei de falar.
8: O levantamento revelou ainda que mais de 60% dos depósitos nesses sites acontecem depois das 18h, justamente no horário em que a maioria das partidas é transmitida. Segundo os pesquisadores do Grupo de Dependências Tecnológicas do Hospital das Clínicas, a noite é quando as pessoas são menos vigiadas pela família e têm menor controle. Para fugir desses gatilhos, a dica dos especialistas é evitar assistir aos jogos sozinho e desinstalar os aplicativos nos períodos de folga.
10: Grande parte desses pacientes, né, que tem uma dependência de jogos, né? Eles têm outras patologias, outros transtornos psiquiátricos associados. Então é muito importante que o psiquiatra faça o diagnóstico adequado de tanto da dependência dos jogos, né, do jogo patológico, quanto das outras comorbidades, né? E aí iniciar um acompanhamento, tanto com medicação, acompanhamento médico, quanto com psicoterapia.
0: Rosana, a Copa do Mundo e a facilidade que se tem hoje para jogar no celular rapidamente, elas podem funcionar como um gatilho para pessoas que nunca pensaram ou nunca tiveram esse hábito, desenvolvam eventualmente uma relação problemática com jogos?
11: Eu não tenho dúvida, né? Eu adoro Copa do Mundo, etc., mas a oportunidade de você iniciar, ou quem já tem a tendência, funciona como um catalisador, porque você está lá, é repetido, porque a cada 2 horas tem um jogo, é mais no horário noturno, que como foi falado, você está menos vigiado, é muito sedutor e muito fácil.
0: E parece, né, que você pode acertar.
11: O ganho é imediato, é rápido.
0: Porque então todo mundo entende de futebol, todo mundo tem um palpite, né? Então,
11: eu até me arrisco a dizer que aquela pausa da hidratação, claro, do ponto de vista médico é super importante, mas faz o quê? Com que tenha mais chamadas naquela pausa da hidratação para jogar nas bets. Então dão as estatísticas, dão tudo, ou seja, se o cara esqueceu por algum tempo aquilo e está assistindo o jogo e está, a hora que vem a pausa ele relembra de novo e com aqueles números é muito sedutor. E isso faz sim, como você usou o termo, um gatilho para quem já tem essa propulsão aí de ter vícios de uma maneira geral, e o jogo não deixa de ser, tem até um nome para isso, né? Ludopatia, que são aqueles viciados em jogos, e daí precisa realmente de tratamento psiquiátrico, etc. Então, a Copa é maravilhosa, mas nós estamos num momento perigoso em relação a isso, e o valor que está sendo investido, que está sendo gasto, não é investimento, é gasto, né, que está sendo gasto nas bets, essa família vai deixar de ter outras coisas, vai deixar de ter lazer, vai deixar de, às vezes, de ter uma alimentação melhor, e assim vai. Então, é um problema econômico para as famílias brasileiras.
0: Agora, Sakamoto, hoje muitas dessas transmissões esportivas, jogos da Copa, a gente pode ver em diversos lugares, é acompanhada de publicidade, de apostas e muitas vezes jornalistas dando dicas de probabilidade, vai por esse caminho, vai por outro caminho. A gente está normalizando esse comportamento de risco?
7: Não só normalizando, como quem faz isso é cúmplice de todos os problemas que a doutora Rosana acabou de descrever. Sim, é cúmplice. E é por isso que precisa ser aprovado pelo Congresso Nacional o quanto antes os projetos que já circulam na casa, proibindo todo tipo de propaganda em bet. Não é apenas a sugestão, ódio, lucro, não. É proibir. Qual que é a referência? Cigarro, tabaco. Você vê propaganda, que nem tinha antigamente, jovens bonitos no meio do horário nobre, fumando e fazendo esporte, que é coisa ridícula. Não tem, então não tem também de bet. Faz a mesma coisa, faz o que serve pro tabaco, serve pra bet. Ah, mas a economia vai quebrar. Então libera o crack também, bora fazer anúncio de crack. Pelo menos o crack é difícil, tem que estar na boca pra lá buscar a droga. Agora na bet, você liga o celular, tá lá. Gente, eu não tô nem falando de proibição de bet, que é outra discussão. Proibição de publicidade agora, já. Pra Copa, dediquem-se ao bolão com os amigos. Sabe, casa lá, uma cervejinha lá e acabou. Esquece a bet.
0: No próximo bloco, os confrontos das oitavas de final já definidos na Copa do Mundo. E veja também, o Brasil pode enfrentar a equipe coesa do México ou a Inglaterra de Harry Kane se passar às quartas de final. A gente volta já.
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0: De um lado, um dos países anfitriões da Copa. Do outro, a seleção da estrela Harry Kane. México e Inglaterra avançaram para a próxima fase da competição e se enfrentam nas oitavas de final.
1: Na cidade do México, Alvarado acionou Quiñones, que driblou a marcação e abriu o placar para o México sobre o Equador. Logo depois, Raul Jiménez tabelou com Quiñones e chutou forte. Final, México classificado 2, Equador 0. O adversário dos mexicanos nas oitavas de final será a Inglaterra, que suou para bater a República Democrática do Congo. Sipengá marcou para os africanos logo aos 7 minutos. Depois, só deu o craque Harry Kane. Primeiro, ele acertou a cabeçada no canto. E ainda teve tempo para acertar um belo chute e decidir. Inglaterra 2, República Democrática do Congo 1. México e Inglaterra se enfrentam no domingo às 9 da noite. É um jogo que interessa muito para o torcedor brasileiro. É de lá que sai o possível adversário do Brasil em um eventual confronto de quartas de final, caso a seleção passe pela Noruega. O México está invicto. Foram 4 vitórias em 4 jogos. Nenhum gol sofrido. Jamais perdeu no Estádio Azteca em Copas do Mundo. Mas o duelo contra a Inglaterra será o último no local. A partir das quartas, todos os jogos serão nos Estados Unidos.
2: Eu acho que o México tem jogadores de criatividade interessantes. Tem, para mim, uma das revelações da Copa, que é o Gilberto Mora, de 17 anos. Se ele fizer um gol na Copa, ele vai ser... Só o Pelé vai ter sido mais jovem que ele a fazer gol em Copa.
1: A Inglaterra também está invicta. Foram 3 vitórias e 1 empate. A esperança dos gols está em Kane.
2: O Harry Kane é um cara que pode decidir qualquer jogo em qualquer circunstância. Da mesma jeito que o Brasil vai enfrentar o Haaland agora, você imagina enfrentar o Harry Kane, que é assim, ele é o Haaland elevado à enésima potência, porque ele não só faz tudo que o Haaland faz em termos de gols, mas ele faz mais. Ele volta, ele arma, ele combate, ele é um jogador assim, dos mais completos hoje, então seria um desafio muito grande.
1: Os brasileiros estão divididos.
3: A Inglaterra já é uma seleção com mais tradição, né? Apesar deles só terem uma Copa, mas eu tenho mais preferência pelo México.
4: A Ingl...

0: minha opinião, tá, é um time que está muito bem montado, jogando super bem. Foi comentado aquele garoto de 17 anos, esqueci o nome, Moura, joga muito bem. É, e o México, dentro do Estádio Azteca, o México na cidade, não é fácil, tá? Em compensação à Inglaterra, eu acho que ela tem mais camisa. Meu feeling é que o México treme um pouco mais na frente do Brasil, em especial que não será no México o jogo. Ou seja, nessa fase a gente já sai do México e vai para os Estados Unidos. Então, se for para preferir alguém aí, a gente passando na Noruega, que eu imagino que, né, que passemos, eu acho que eu prefiro o México do que a Inglaterra. Não sei o que, que você vai preferir.
1: Eu ia comentar do jogo, falando do jogo de hoje, se a gente vai comentar ainda da Bélgica e da Senegal.
2: Sim, mas pode falar.
1: Não,
2: pode
1: porque antecipar. É o seguinte, gente, pra quem é cardíaco, esse final do jogo, certamente na Bélgica e no Senegal, muita gente infartou, né? Porque foi inacreditável. Eu acho que foi o melhor final de jogo da Copa até agora, sabe? O Senegal ganhando de 2-0, a Bélgica vai nos minutos finais, empata, leva pra prorrogação e ganha na prorrogação, faz um gol a mais. Claro, tem muita gente, né? Toda essa onda decolonial, tudo torcendo pro Senegal, ia ser bonito ver o Senegal lá, mas foi um jogão, assim, não tenha dúvida nenhuma. Agora, México é México, tô torcendo pro México, claro, né?
0: Mas contra o Brasil, você acha que é mais fácil?
1: Eu prefiro Inglaterra.
0: Você prefere Inglaterra?
1: Eu prefiro Inglaterra, sabe o que é? Porque é o seguinte, México vai ser clima de Libertadores, sabe? Vai ser que nem Palmeiras e Tigre, uma coisa assim. Eu não vou dar conta, os mexicanos fazendo barulho no hotel da seleção brasileira, né? Vai ser aquilo. Então, eu acho que a Inglaterra, eu acho que é mais previsível.
2: Bom. E neste momento, Estados Unidos e Bósnia e Herzegovina estão jogando em São Francisco. Os norte-americanos estão vencendo por 1-0. Além da vitória da Inglaterra sobre a República Democrática do Congo, outra partida dos 16avos de final foi disputada hoje. Mané cruzou e Sá cabeceou a bola na trave. Diarra aproveitou a sobra e fez 1-0 Senegal sobre a Bélgica. Sá recebeu grande lançamento de Niakate e dominou com categoria para ampliar a vantagem. A 5 minutos do fim do jogo, Mounier cruzou fechado e Lukaku completou. 2-1. Nos acréscimos, Tielemans, de cabeça, empatou para a Bélgica, 2-2. O jogo foi para a prorrogação. Tielemans, de pênalti, definiu. Bélgica 3, Senegal 2. 4 confrontos das oitavas já estão definidos. No sábado, Canadá e Marrocos se enfrentam. Nas quartas de final, o vencedor pega quem ganhar a partida entre França e Paraguai. No domingo, a bola rola para Brasil e Noruega às 17h. Quem sair vitorioso vai medir forças na próxima fase com Inglaterra ou México. Tem muito jogão para acontecer, muito, né? Esse França e Paraguai, o que você acha? A gente ficou super paraguaio aqui na redação.
0: Foi um dos jogos que eu mais me emocionei, foi a vitória do Paraguai. Eu já, óbvio que tinham dois palmeirenses que fizeram cobrar os pênaltis, então isso
1: Paraguai
0: também.
1: Paraguai e Palmeiras, né?
0: Isso também conta. Mas eu achei incrível a vitória do Paraguai sobre a Alemanha. E agora vem a França, né? É óbvio que a montanha está cada vez mais alta, mas eu sou paraguaio desde criancinha nesse jogo.
2: E você acha que o Paraguai tem alguma chance contra Mbappé e aquela seleção da França que está toda encaixadinha e veloz?
0: Não, na teoria não, zero chance, né? Mas se eu for pensar na teoria, não precisa nem entrar em campo, né? Eu acho que muda muito dependendo do que vai acontecendo durante o jogo. E o Paraguai se mostrou muito resistente, né? O goleiro, etc. E só para comentar o jogo da Bélgica, que você já comentou, aconteceu com as seleções africanas, está acontecendo a mesma coisa, quer dizer, eles começam na frente, né? Aconteceu com a Costa do Marfim, né? E no segundo tempo vira, ou seja, hoje foi, né, inacreditável, até os 41 minutos do segundo tempo estava 2-0 para o Senegal. Então, o que eu acho que falta nas seleções africanas é aquela coisa de, pessoal, acabou, agora temos que segurar o jogo,
1: catimba,
0: né?
1: Catimba de Libertadores.
0: É isso, essa é
1: catimba de Libertadores.
0: Fazer um workshop com a gente.
1: Exatamente.
0: Né? Porque não dá para tomar uma virada dessa.
2: E França e Paraguai, o que você acha?
1: Então, também, claro, o coração da gente está com os irmãos paraguaios, não tenha dúvida nenhuma, e repito, não é porque o Palmeiras está bem representado no time do Paraguai. Mas vai ser praticamente impossível, né? Vai ser se seguir, tudo bem. O futebol é a caixinha de surpresa, pode acontecer de tudo.
2: Mas
1: e a gente espera que aconteça. Mas a tendência é um atropelo, na verdade. A tendência é um atropelo. A França é o melhor time desse Mundial. Até agora, a França é o melhor

0: time desse Mundial e tem tudo pra ganhar a Copa, o que é uma tragédia pra mim, porque eu botei a Espanha no bolão. Eu torço pro Brasil, botei a Espanha e já me arrependi, porque eu falei, a Espanha não tá entregando.
1: Bom, eu agradeço a presença da médica infectologista Rosana Richman e do jornalista Leonardo Sakamoto. Muito obrigada por estarem aqui hoje com a gente. E a gente termina essa edição com uma homenagem ao Seu Valença, que hoje completa 80 anos. O cantor e compositor gravou músicas que misturam influências do forró, frevo, maracatu e o shot, celebrando a diversidade do Nordeste. O Jornal da Cultura volta amanhã. Uma ótima noite para você.

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2: É muito bom contar com a sua companhia todas as noites. Aqui a gente ouve boa música, a gente fala da vida, a gente compartilha ideias e a gente, na verdade, só reconhece no outro aquilo que tem dentro da gente. Se os nossos olhos forem bons, todo o nosso corpo também será. Procure enxergar o que há de bom no outro e você com certeza encontrará em você muitas qualidades. Para começar mais uma sequência, Robbie Williams, Feel.

Marília Mendonça marca presença no Slow Alô Porteiro. Um beijo para o Fernando, final do telefone 9004. Ana, sou um motorista e não perco o Slow. Boa semana para você também, Fernando. Muito obrigada pela participação. Carlinhos, Ana Paula, adoro a sua programação. Gostaria de ouvir Placa Luminosa. Anotado o seu pedido, Carlinhos. Um beijo. E o Leomar, Aninha, gostaria de lembrar que precisamos fazer algo pelos nossos irmãos no Rio Grande do Sul. Verdade, Leomar, muito obrigada pela sua participação. Procure um posto de coleta, uma igreja, algum lugar que você possa deixar a sua doação.

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1: 10:25.
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Aqui no Slow, sempre às terças e quintas, tem o quadro Amor de Cinema. O veterano Phil Collins, para começar e muito bem a sequência, Against the Odds.

aqui no Ritmo do Amor, um dos sucessos do Bruno Mars, Grenade. Antes, Rita Lee, Doce Vampiro. Um beijo para o Thiago, final do telefone 8894. Um beijo para Marisa, final do telefone 9072. Um beijo para Valesca. Ana Paula, adoro a sua programação. Mande um beijo para o meu marido, Ademir. Hoje completamos 24 anos casadíssimos. Um beijo para vocês, felicidades. E um beijo também para Ana Paula, minha xará. Oi, xará, uma linda noite para você também, obrigada. Ela gostaria de ouvir Roupa Nova e eu já anotei o seu pedido.

demais passar 2 horas com você. Eu ficaria mais tempo aqui. Mas está na hora de encerrar o slow desta segunda com Roupa Nova, Força do Amor. E antes eu toquei Chris de Burr, Love is My Decision. Para você uma semana excelente, uma semana extraordinária. Creia que fazendo a sua parte, as coisas vão melhorar. Aqui você pode pedir a sua música, mandar um beijo para quem você gosta. Participe no facebook.com/programa no ritmo do amor. E eu te espero no meu Insta, sou Ana Paula Barros. Beijo da Ruiva, fica bem.

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1: 10:52. 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

0: Hardcore, da Pedrinho. Quem lembra dessa música? Segunda-feira pega no tranco ou não, hein, gente? E o mood de segunda-feira, que loucura! Aqui é o Rodrigo Campos no seu radinho. Bora abrir os trabalhos e começar a semana juntos, hein? Deus abençoe, vai ser uma semana boa pra todos nós, gente. Simbora, tá tudo jóia por aí? Tudo jóia, jóia? Então demorou, vamos ouvir música. Hoje vai ter Murilo Rufi.
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0: Vou tocar Isa com o Ivandro. Vai ter a Marília Mendonça.
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0: me... Você gostou, né? Então vamos lá. Pra começar os trabalhos, tem Simone Mendes. Tá no ar o Top Tunes.

Paz aí, mó paz, Isa e Ivandro aqui no nosso Top Tunis. Gente, Henrique e Juliano surpreenderam seus fãs quando lançaram de uma vez só 11 faixas do DVD To Be Brasília, gravado no Mané Garrincha. Entre elas veio o hit Devia Ser Proibido. A música fala sobre presenciar um antigo amor beijando outra pessoa, trazendo a identificação de histórias possivelmente vivenciadas pelo público. Meu Deus, isso deve ser muito ruim, hein? Deus é mais. Bora ouvir, Devia Ser Proibido, Henrique e Juliano.

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1: 11:18.
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segundamos! Boa segunda, boa semana, dia 20 de maio, hein? Já já dá o prazo de entregar o imposto de renda, não esquece. A pergunta que eu faço sempre aqui é: falta muito pro 13º? Gente, aqui é o Rodrigo Campos no seu radinho. Bora continuar o Top Tunes. Kleber e Cauã e Manu Batidão.

Sábado se encontra alucinado. Gente, Marília pra sempre Marília, né? Ao gravar o terceiro DVD da sua carreira, a sertaneja Yasmin Santos fez questão de reverenciar sua maior inspiração. Em seu novo projeto gravado em São Paulo, a cantora homenageou a saudosa Marília Mendonça. Pra quem não sabe, a Yasmin Santos ficou conhecida justamente por conta da semelhança na voz com a Rainha da Sofrência. É, e por isso a artista fez questão de exaltar a eterna Rainha Marília Mendonça. Yasmin Santos disse que ela só está onde está por conta das portas que a sua ídola abriu para as mulheres no gênero sertanejo. Que legal, bora ouvir Escrito nas Estrelas, Lauana Prado.

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1: 11:43.

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1: 12:31.
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1: 1:01. 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
1: 1:30.
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1: 2:03.

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1: 3 e 2.
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1: 3:33. 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
1: 4 e 3. 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
1: 4:26.

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2: Catireiros de Itaguari são nossos irmãos. E para vocês, os irmãos Oliveiras, com carinho de vocês.

0: Muito obrigado, irmãos Oliveira.
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3: 4:56.

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5: 4:59.
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cheguei. Bom dia, gente querida. Bom dia, Rio Maria. Bom dia, Pará. Bom dia, Brasil. Bom dia, você. Isso, você que está aí com o rádio ligado. Ótimo dia. 5:05. Hoje é quinta-feira, 2 de julho. É o segundo dia do sétimo mês deste ano. E a gente começa por aqui mais uma edição do Alvorada, pedindo as bênçãos de Deus que nos dê força e saúde, que nos permita continuar cumprindo a nossa missão. E agradecendo a Deus por mais essa oportunidade. E agradecendo você que está aí do outro lado, com rádio ligado. A todos um ótimo e abençoado dia. Goiânia e Paranaense, o poder do Criador é escolhida para começar a sequência musical do Alvorada de hoje. Está no ar.

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0: Ele mesmo, com você até as 7h30, tocando sempre o que é de melhor da música sertaneja. Hoje, quinta-feira, o segundo dia do sétimo mês deste ano. Hoje é dia do hospital. Hoje também é dia do bombeiro. Dia de São Bernardino. E dia de muita música aqui na 104.9. A partir deste momento, o nosso WhatsApp já está liberado, 99105-5722, para você mandar uma mensagem de texto, mensagem de áudio, da forma que você preferir. Você também pode acompanhar a nossa programação acessando aí as nossas plataformas digitais, www.radioberoquefm.com.br. Daqui a pouco tem previsão do tempo e notícia da hora, tem oração da manhã com o padre Reginaldo Manzotti. 5h10, para você que já está acordado, ligado com a gente, confere a hora, repetindo, 5h10 em Rio Maria. Rio Negro Solimões, de São Paulo a Belém. E ainda vem, nessa mesma sequência, Sérgio Reis, Rio de Lágrimas.

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1: Sérgio Rei, Rio de Piracicaba. Agora 5:13.

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1: E a hora certa agora são 5:20.
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0: Você tá em casa, você tá no trabalho, onde quer que você esteja neste momento. Você é sintonizado em 104.9 ou plugado com a gente através do Rádio Net. Bom dia! Afinal, onde tem internet, tem Berocan. E a música que toca o seu coração é só pedir que a gente toca pra você. Daqui a pouquinho tem a oração da manhã com o padre Reginaldo Manzotti. Tem também previsão do tempo e notícia da hora. E muita música! 5 horas e 29 minutos! Hora de levantar, minha gente!
3: O que é isso, meu pai do céu? Vão levantar, meu velho!
0: Vão levantar, meu velho! É?
4: Vai não! Ele não vai não!
0: Ah, não vai não, né? É com você, dona Maria, vai lá!
5: Vai lá, dona Maria! Pega o balde, dona Maria! Agora, joga água nele!
6: Não, rapaz, não joga não, não joga não, já vou levantar. Não joga não, rapaz, não dorme manhã não, não joga não.
0: Joga não, é? Eita, menina. Daí, tem jeitão, né? Ai, ai. A Deuseni tá lá sorrindo, menina. É. E a Terezinha tá assim, ó. Igual o cobrão da floresta. Adeus, a... Que é a Nayara, rapaz. A Nayara lá na fazenda Riacho, né? É fazenda Riacho ou fazenda Riachão? Um negócio assim. Tá escovando os dentes. Chega! O Benivaldo, rapaz. O Benivaldo e o Zé Filho, né? O Benivaldo lá na fazenda Pontal e o Zé Filho na fazenda Durinha, tá correndo atrás do cavalo. Pessoal lá do setor Beira Rio. Eita, aguenta aí, menino. Hã? As águas vão baixando e aí os bichinhos começam, né, rapaz? Eita. Que sinfonia, né? Alô, Ezequias Magrão, bom dia. O Ezequias Magrão acompanha a nossa programação através do Rádio Net lá em Paraupebas. O Carlos Gomes tá na Extremadura, na Espanha. Também acompanhando a nossa programação através do Rádio Net. O Carlos Gomes, como é que tá o placar aí, rapaz? Você tá previndo aí Espanha, né? Quem é? A Espanha vai jogar com quem, rapaz? É, já tá nas oitavas, né? Eita, menino. Aí, o Carlos Gomes. Tá chovendo aí ou tá de sol?
7: O sol tá quente, é. Aqui tá quente. Aqui tá quente, continua esquentando.
0: Ah, mas quando
7: não
0: tá quente?
7: Não dá nem pra sair lá fora. O sol tá tão quente que chega a derreter o chinelo da gente no asfalto.
0: Pois é, rapaz. Tá quente mesmo, né? Eita, menino. Daí. Vamos atender o nosso ouvinte? Quem é que tá participando aqui com a gente, rapaz? Vamos ver quem é. Ô, Siriaco, rapaz. Ô, Siriaco. O Siriaco tá lá ligadão, né, rapaz? É, o Siriaco aqui tá no grupo Alvorada Sertaneja. Fala, Siriaco.
8: Bom dia, seu João.
0: Bom dia.
8: Das águas do São Francisco aí por riba da ponte aí pra mim, seu
0: João. É. Eita.
8: E um bom dia pra você e uma boa quinta-feira pra você, viu? Final
0: tá
8: de
0: certo.
8: Semana que já vem chegando, viu? Deus abençoe o seu dia, viu?
0: Tá certo. Eita, Siriaco, tá ligadão. Muito obrigado, seu Siriaco. Tem o rapaz aqui lá da panificadora Pão. Da panificadora São Francisco, né? Panificadora e supermercado São Francisco. É, fala aí, rapaz, o que que o senhor manda?
9: Bom dia, que é o Arley que tá falando.
0: O Arley.
9: Eu gostaria de pedir uma música aí, é Silvano Salles.
0: Ah.
9: E ofereço pra todo mundo, hein?
0: Qual é o nome da música, menino?
9: Isso, eu mando um alô aqui pra galera do supermercado São Francisco.
0: Alô, rapaziada aí da panificadora e supermercado São Francisco, né? Do nosso amigo Júlio da Escola. O Fábio, né? O Fábio tá lá conectado com a gente. Ô, Fábio, daqui a pouco atende seu pedido musical, viu? Alô, seu Vilásio. Também o seu Vilásio tá ligadão com a gente, o Dalvino. Você pediu música do Silvano Salles, mas não disse o nome. Eu vou tocar Despedida de Casado, ok? E daqui a pouquinho mais pedido musical.

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1: E a hora certa agora são 5 horas e 40 minutos.
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0: Ele mesmo. Alô, você motorista. Alô, você trafegando nas estradas da nossa região. Muito obrigado pela carona. Tá chegando a Rio Maria, seja bem-vindo. Tá saindo, faça boa viagem. É você que tá saindo de férias, né, rapaz? Aproveitar aí as férias escolares e saindo de Rio Maria ou trafegando aí em algum ponto das estradas do nosso querido Brasil. Muito cuidado, viu? Muita prudência. Não esqueça de fazer uma revisão no veículo antes de sair. Não esqueça também dos equipamentos de segurança, viu? Os equipamentos de segurança faz parte da sua sobrevivência, viu? É. Em algum momento ele que faz aí a sua sobrevivência. 5h49. Vamos aqui ver quem é que tá com a gente aqui, rapaz. Ai, ai. O Ricardo Silva. Alô, Ricardo, rapaz. O Ricardo Silva lá da Fazenda Três Maria, né? Parece que tá participando aqui do Alvorada pela primeira vez. Seja bem-vindo. Ai, ai, que legal, né, rapaz? Muito bom. A Nayara. Ô, Nayara. A Nayara tá falando. Rapaz, eu faço uma confusão danada com esse nome da fazenda, viu, Nayara? É uma hora eu falo Riacho, falo Riachão. Ah, tá aí. Fazenda Ranchão. É, é um ranchão. É só falar do Rancho Grande, viu, Nayara? Obrigado aí pela informação, viu? Ai, ai. Tem mais aqui, vai? Quem é que tá participando aqui com a gente? Vamos ver aqui. A Erismar. Fala, Erismar.
2: Bom dia, Jota Neto.
0: Bom dia, Jota Neto. É, comigo.
2: Até o Amado Batista, fez pra quem gostar da música.
0: Você, Amado Batista?
2: Meu filho da Orlana.
0: Ah, tá.
2: A Nayara. Ah. A Maliane.
0: Tá certo.
2: Bom dia. Um ótimo dia, um ótimo trabalho pra você.
0: Isso aí, tá certo. Muito bem. Eu vou tocar aqui, vou escolher uma bonita aqui do Amado Batista, né? Ó, oh, tem mais uma aqui, tá aqui com a gente, que é a Letícia. Ô, oh, Letícia, bom dia pra você, viu? A Letícia tá ligadona aqui com a gente. Vê quem é, o que que ela tá falando aqui? Fala, Letícia.
3: Oi, bom dia.
0: Bom dia.
3: É a Letícia.
0: Ah.
3: Queria pedir uma música do Rio Negro e Solimões, Frio da Madrugada.
0: Frio da Madrugada.
3: Do supermercado São Francisco.
0: Ah, tá.
3: Todos que gostarem da música.
0: Ah,
3: tenham
0: minha.
3: Bom dia.
0: Bom dia, que legal, né? Lá do supermercado São Francisco. Ei, rapaziada, rapaz, muito bom. Rapaziada aí do supermercado São Francisco, tá sempre ligado com a gente, né, rapaz? O Fábio mandou aqui uma foto aqui de uma bandejona de queijo. Ah, aliás, de queijo não, pão, de pão de queijo, né? Pãozinho queijo feito na hora. E... que beleza, né, rapaz? Muito bom. Vamos trazer então frio

0: Lembrando que daqui a pouquinho. Daqui a pouquinho tem previsão do tempo e notícia da hora. Cadê o Rio Negro e Solimão aí, pai? É, tá aqui, ó. Frio da madrugada. E na sequência tem amado, o mais amado do Brasil, a indicação musical lá da Erismá. Erismá que tá lá em Marabá. Ô, Erismá, em Marabá tá quente demais, não tá? É, pá, Marabá parece que é a segunda ou é a terceira cidade mais quente do estado do Pará. Rapaz,
1: o sol tá quente, aqui tá quente, continua esquentando.
0: Eita,
1: lá fora, o sol tá tão quente que chega a derreter o chinelo da gente no asfalto.
0: Eita, pois é, é desse jeito mesmo. Ai, ai, a Iris vai a mamãe da Nayara, né, rapaz? Tá aí. 5:52, frio da madrugada, que ele manda também pro Ricardo, né, lá da fazenda Três Maria.

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2: Jesus.
1: Bom dia, meus irmãos. Quinta-feira. Já estamos caminhando para o final de semana, mas vamos pedir, Senhor, livra da bebida, do alcoolismo, do tabagismo. Vamos fazer o sinal da cruz, sinal poderoso, em nome do Pai, do Filho, do Espírito Santo. Amém. Senhor Jesus, que dissestes ter vindo para trazer vida em plenitude. Obrigado, Senhor, pelo dom da vida. E no início deste dia te louvo e agradeço, Senhor. Mas nossa vida, Senhor, é marcada com muitos sinais de morte. Por isso, no início desta manhã queremos pedir: livra-nos, Senhor, de toda e qualquer dependência que possamos ter. Livra-nos, Senhor, da dependência do alcoolismo. Livra-nos, Senhor, da dependência do tabagismo. Livra-nos, Senhor, da dependência das drogas. E neste momento, coloque a sua vida, mas o nome de alguém que você sabe que precisa deste livramento, que precisa desta libertação. Senhor, nós colocamos este pedido no início do dia. Afastai para longe de nós e desta pessoa cujo nome rezamos todo perigo de recaída. Reveste, Senhor, com tua armadura. Impede, Senhor, que o mal se instale. Tire a dependência. Tire a compulsão no beber, no fumar, no se drogar. Liberta, Senhor, destas amarras. Senhor Jesus, que tudo pode, cujo poder é infinito, por intercessão de Nossa Senhora, dai-nos a graça desta libertação. E então, Senhor, te glorificaremos. Como fruto deste Pai Nosso, dai-nos um dia de paz, de serenidade e de liberdade interior. Pai Nosso, que estais no céu, santificado seja o vosso nome, venha a nós o vosso reino, seja feita a vossa vontade assim na terra como no céu. O pão nosso de cada dia nos dai hoje, perdoai as nossas ofensas, assim como nós perdoamos a quem nos tem ofendido. E não nos deixeis cair em tentação, mas livrai-nos do mal. Amém. Um dia abençoado para todos.

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1: 6:03. 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

6 e 7. 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

0: 10 e 10.
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3: Ele mesmo, até as 7:30. Agora 6:10. 6:10 em Rio Maria. Daqui a pouquinho tem previsão do tempo e tem notícia da hora. Então vamos aqui para os destaques do Notícia da Hora de hoje, quinta-feira, 2 de julho. Petrobras reduz preço do querosene de aviação. Cefa apreende 47.500 quilos de milho com documentação irregular no sul do Pará. Fila do INSS cai ao menor nível em 21 meses. Detran reforça a lei seca a partir de hoje, dia 2, em diversos municípios do estado do Pará. Mercado do boi em queda nesta quinta-feira. Empresário é morto a tiros em Tucumã. Essas e outras você confere daqui a pouco no Notícia da Hora.

José Ribeiro. Alô, José Ribeiro, bom dia. Nossa, muito obrigado aí pelo carinho da audiência. Ai, ai, tá aqui, ó. A Nayara tá pedindo pra tocar uma do Zé Vaqueiro e Letícia. Ô, Nayara, vou ver se eu consigo aqui essa moda pra você, viu? Zé Vaqueiro e Letícia. Agora 6:12, enquanto isso, vamos curtindo aí, Gini Genos, Sofrendo Calado.

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3: Eu juro, Letícia.
2: Agora 6:15.

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1: E a hora certa agora são 6:20. 6:20 em Rio Maria.

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0: É comigo, até às 7h30. Alô, rapaziada aí do setor de chácara. Senhor Amadeus, o Negão. Bom dia também pro Caixote. Alô, Jona. Senhora Jona Dark. Ligadão também com a gente. O Galego lá do residencial. O Galego, você pediu uma moda aqui do Roberto Carlos, pai. Alvorada, sertaneja. A gente só toca Roberto Carlos se for temas de sertanejo. Ok, menino, obrigado aí pela sua participação. Vamos atender aqui mais ouvinte. Quem é que tá participando com a gente aqui? A Zilda. Fala, Zilda. O que você manda? Hã? Cadê a Zilda, pai? Tá aqui. A Zilda. Fala aí, Zilda.
1: Eu quero ouvir a música Baltazar Sara. Um bom dia pra você e tudo de bom.
0: Obrigado, senhora Zilda. A Terezinha, pai. A Terezinha tá aproveitando aí o mês de julho, dormindo até tarde. Até tarde, né, rapaz? Hã? Fala, Tereza.
2: Você está, que é a Terezinha, você toca a tua Norte e Sul. Estou ligando para ele pedir que você me fale aquela música, vai em Solanino, não adianta você fugir de mim.
0: É.
2: Ofereço para você, viu? É. E todos que estiver ligado, sintonizado neste maravilhoso programa da senhora com o Tom Jota Neto, neste momento, ouvindo esse programa Alvorada Sertaneja, feito pelo nosso locutor Jota Neto.
0: Sabe? Obrigado, Tereza. Olha, rapaz, daqui a pouco tem notícia da hora, tem previsão do tempo e depois a gente atende mais pedido musical, né, rapaz? Tá aqui a Valdineia e tem ainda o Benivaldo que tá pedindo modão. Vou tocar depois do notícia da hora, viu, rapaz? Então tá, 6h29, pediu a gente toca Baltazar Sara, na sequência, só levante Soleri, não adianta fugir de mim. É quem é fã dessa cantora aí, do Baltazar, é o Bié, né? Aê, Bié!

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1: O ideal para você informa agora 6:35.

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8: A maior cooperativa de crédito da região norte informa agora às 6:38.
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8: 27 anos, sua amiga de verdade informa agora às 6:39.
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2: Nesta quinta-feira, a região norte segue sob influência da elevada umidade e do calor, favorecendo pancadas de chuva e trovoadas, principalmente nos estados mais ao norte. O Tocantins permanece estável. No Acre, o dia terá muitas nuvens e pancadas isoladas no oeste. Em Rio Branco, os termômetros variam entre 21 e 31 graus. Em Rondônia, a chance de chuva isolada se concentra no sul e oeste. Porto Velho registra mínima de 22 e máxima de 34 graus. No Amazonas, a instabilidade abrange quase todo o território. Manaus tem previsão de pancadas de chuva e trovoadas, com termômetros entre 24 e 33 graus. Roraima também segue instável em todas as regiões. Boa Vista varia entre 24 e 32 graus. No Pará, a chuva atinge grande parte do estado, incluindo Belém, onde a temperatura fica entre 24 e 32 graus. O sul paraense tem tempo mais estável. Já no Amapá, o alerta de chuva e trovoadas vale para todo o estado. Macapá registra mínima de 24 e máxima de 32 graus. Fechando a região, o Tocantins segue com tempo firme e céu claro na maior parte do estado. Em Palmas, os termômetros marcam entre 24 e 34 graus. As informações são do Instituto Nacional de Meteorologia. Viviane Oliveira, o tempo e a temperatura.
0: E a previsão do tempo para hoje, quinta-feira, dia 2 de julho, em Rio Maria, é de sol e poucas nuvens, com mínima de 22 e a máxima de 31 graus e 82% de umidade relativa do ar.

0: Petrobras reduz preço de querosene de aviação. Hoje é quinta-feira, 2 de julho, segundo dia do sétimo mês deste ano. Hoje é dia de São Bernardino. Hoje também é dia do bombeiro. Dia do hospital. Também se comemora a independência da Bahia. Seis horas e 42 minutos.
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0: A Petrobras anunciou ontem, quarta-feira, dia 1º, que reduziu o preço de venda do querosene de aviação em 14,5%. O preço do combustível vendido à distribuidora agora é reajustado sempre no início do mês. E a variação do mês de julho é a segunda redução seguida. A mudança representa a diminuição de 0,81, ou seja, 81 centavos por litro. Nas refinarias da companhia, o novo preço varia de R$ 4,67 a R$ 4,93 por litro. Cefa apreende 47.500 quilos de milho, né? Com documentação irregular no sul do Pará. Na coordenação de controle de mercadorias em trânsito do Araguaia, na rodovia PA447, quilômetro 15, em Conceição do Araguaia, no sul do estado, foram apreendidos 47.500 quilos de milho, no valor de R$ 39.583, com origem em Sandolândia, Tocantins, e destino a Reriutaba, no estado do Ceará. Foi lavrado o termo de apreensão e depósito no valor de R$ 22.058 em razão do transporte de mercadoria desacompanhada de documento fiscal idôneo. Além da cobrança do ICMS, o valor foi recolhido e a mercadoria liberada. Então, vou repetir aí, né? A carga saiu de Sandolândia, do estado do Tocantins, e deveria ser entregue em Reriutaba, no estado do Ceará. No entanto, foi apreendida já na travessia, né? Entrando no estado do Pará. Fila do INSS cai ao menor nível em 21 meses.
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0: 6 horas e 45 minutos. A fila de requerimentos do Instituto Nacional do Seguro Social, INSS, encerra o mês de junho com 1,8 milhão de pedidos, o menor patamar registrado nos últimos 21 meses. Os dados foram apresentados durante a reunião do Conselho Nacional de Previdência Social em Brasília. Do total de solicitações, 825 mil estão em análise há menos de 45 dias. Outros 555 mil aguardam resposta há mais de 45 dias. Enquanto 451 mil requerimentos dependem de alguma providência do próprio segurado, como o envio de documentos ou informações complementares. Detran reforça lei seca a partir de hoje, quinta-feira, no estado do Pará. A chegada do mês de julho é sempre uma preocupação para os órgãos de trânsito que atuam no combate à prática perigosa de dirigir sob a influência de bebidas alcoólicas. Para agir de forma preventiva, o Departamento de Trânsito do Estado do Pará, o Detran, reforçará a operação Lei Seca a partir de hoje, quinta-feira, dia 2, nos municípios onde a movimentação de veículo costuma ser mais intensa nesta época do ano. A Lei Seca não é um instrumento de repressão, mas de prevenção de sinistro, que se intensificam quando o condutor ingere bebida alcoólica e vai dirigir. O verão é tempo de praia, família, amigos e alegria. Não deixe que um momento de imprudência transforme essa diversão em tragédia. Portanto, Se for dirigir, não beba. Se beber, não dirija.
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0: Mercado do Boi em queda nesta quinta-feira. Agora 6:47 em Rio Mania.
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0: O preço do boi gordo registra queda de 0,33% desta quinta-feira, com arroba negociada a R$335,30 em estado de São Paulo, maior praça do mercado bovino. Já no estado do Pará, os preços continuam com leves variações, também em queda nas principais praças de negócio, com o produto cotado a R$321,50 em Redenção, a R$324,50 em Marabá e a R$333,50 em Paragominas. Já o preço da vaca gorda é negociado a R$306,50 e em Redenção, aliás, R$306,50 em Redenção e em Marabá, respectivamente. Enquanto que em Paragominas o produto é negociado a R$318,50. Agricultores familiares podem renegociar dívida com desconto de até 80% no programa Desenrola Rural.
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0: Hoje é quinta-feira, 2 de julho. É o segundo dia do sétimo mês deste ano. Hoje é dia de São Bernardino. Aliás, Bernardino. Hoje é dia do bombeiro, dia do hospital. Hoje também se comemora a independência da Bahia. 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
0: 6:50. Agricultores familiares da Amazônia Legal já podem aderir ao Desenrola Rural, programa criado para facilitar a regularização de dívidas e a recuperação do acesso ao crédito no setor agrícola. A iniciativa é uma parceria entre o governo federal e o Banco da Amazônia. O Desenrola Rural oferece condições especiais de negociação com desconto de até 80% para produtores que desejam quitar pendências financeiras e voltar a investir nas propriedades. Empresário é morto a tiros em Tucumã. 6:51 agora. Mais um homicídio foi registrado em Tucumã e mobilizou as forças de segurança daquele município. De acordo com as primeiras informações, o empresário proprietário da distribuidora Fita, localizada na dependência do pátio do Petroposto Xingu, às margens da PA 279, foi alvejado por disparo de arma de fogo e morreu ainda no local. O crime aconteceu em frente à distribuidora, onde funcionava também um barzinho e restaurante. Equipes da Polícia Militar foram ao local, isolaram a área e acionaram a Polícia Civil, que iniciou os primeiros procedimentos para apurar as circunstâncias do crime. A Polícia Científica também foi acionada para realizar a perícia e a remoção do corpo. Essas e outras notícias você confere em www.radberocanfmblogsport.com e também nas páginas de notícia da hora do Facebook. E você fica sempre atualizado com as principais notícias do dia no Jornal da Berocan e no Berocan Esportivo ao meio-dia. e também nos nossos plantões de notícias durante a nossa programação. Aqui o Alvorada continua e o Notícia da Hora promete voltar amanhã neste mesmo horário. Até lá.
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1: E a hora certa agora são 6:53.
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0: Berocan, 27 anos, sua amiga de verdade, informa agora, 7 horas e 1 minuto. 7 e 1 em Rio Maria.
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0: Ele mesmo, de segunda a sábado, sempre neste mesmo horário. Ai, ai. Benivaldo, rapaz. Ei, Benivaldo. Benivaldo tá ligadão aí. Fala aí, Benivaldo. Demorou atender você por causa do notícia da hora, né, rapaz? É. Fala aí, menino.
2: J Neto, bom dia, rapaz.
0: Bom dia.
2: Passar pra nós um modão aí com Rick Renner.
0: É.
2: Casa de Caboclo.
0: Tá certo.
2: Esse povão que tá pegado aí no pedasqueiro, hein? Tá com um balde de água gelado, meu parceiro Netinho, rapaz.
0: Alô, aí, Netinho. Ai, ai.
2: Gedeon.
0: Falou, menino.
2: Aí, meu compadre Robson.
0: Pediu, a gente toca.
2: Um balde de água no Cicinho aí, rapaz. É o menino que dorme, hein?
0: Eita, dorme demais, né?
2: Esse povão que tá ligado no Berocan aí.
0: Eu tá falado. Aê, fala, menino. Vamos ver quem é que tá mais com a gente aqui, rapaz? Hã? Ah? Senhor Eloy! Alô, senhor Eloy! O senhor Eloy tá lá em Duque de Caxias, né? O senhor Eloy é socorrista lá em Duque de Caxias. Está... Ô, senhor Eloy, hoje é dia do bombeiro, né? É. Quem é mais que tá aqui com a gente? Ah, tá, rapaz. Esse. Vamos lá pra Minas Gerais. Fala aí, rapaz. Em Minas Gerais.
3: Bom dia, bom dia.
0: Bom dia.
3: Que é Lobo Solitário falando aqui de Minas Gerais.
0: Ah, tá.
3: Acompanhando a programação da Rádio Berocan pela Rádio Netes.
0: Tá certo.
3: Quero estar aqui mandando um alô para o Curraleiro.
0: Alô, Curraleiro.
3: Fagundes.
0: Ah.
3: E José Barro, Dona Rosa.
0: Tá certo.
3: Os demais, pessoal aí de Rio Maria, Pará.
0: Falou, menino.
3: Ele ia pedir uma moda aí.
0: Ah.
3: Menino da Porteira, oferecido aí para o Curraleiro.
0: Tá certo.
3: Fazenda Serra Azul.
0: Fazenda Serra Azul. Eita, pessoal aí da Fazenda Serra Azul. Bom dia. E a gente aproveita para mandar esse modão também pro nosso ouvinte lá da Fazenda, né, Três Maria, na Fazenda Vale do Boi, no faz, lá na região do Vale da Serra, na Escalada, é, também lá na Vila Betel, é? Isso, na

Região da Mogno, região da Maralina, região da Malvina, lá no Boteco Redondo, também na região do Sete Barraco. Bom dia, a rapaziada aí. Um clássico da música sertaneja é aqui com a gente, né? Casa de Caboclo, Rick Renner, indicação musical do Benivaldo, da Fazenda Pontal, Menino da Porteira, o rapaz tá lá em Minas Gerais, conectado com a gente. É assim, aonde tem internet, tem Berocã, e a música que toca o seu coração, é só pedir que a gente toca pra você. E daqui a pouco tem mais pedido musical.

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1: Você acabou de ouvir aí Casa de Caboclo, indicação musical do Benivaldo e também do Fábio Leite, aparado supermercado.

0: Com certeza, a sua manhã mais feliz e sintonizada aqui com a gente em 104.9. 7:12. Daqui a pouquinho tem Boas Novas do Cidade Seta. A Valdineia tá ligado com a gente. Fala, Valdineia.
1: Bom dia.
0: Bom dia.
1: Neto, eu quero ver a música com Zezé de Camargo e Luciano no dia que eu sair de casa.
0: Certo. Agradecer
1: pra dona Dalila, pra dona Creonice e pra todos que gostaram da música.
0: Falou, menino. Muito obrigado. A Preta lá do Jardim Paraíso também tá ligada aqui com a gente. Daí mandou aqui um bom dia a todos especial aqui, né? Tá certo? Alô, Dolores. A Dolores, né, aí do programa. É, ela ligadona aí no Encontro com Deus. Ah, o Fábio, Fábio Leite, eita, pãozinho de queijo, mandou de novo aqui. Rapaz, você vai me deixar maluco aqui, né, rapaz? Com a fome do jeito que eu tô, ai, ai. Olha, precisa-se de pessoas para trabalhar em cerâmica. Interessado, ligado 991-1152-95. Ok? Tá legal? Então tá. 7:13, chegando aqui, encerrando por aqui mais uma edição do Alvorada. Desejando a todos um ótimo e abençoado dia. Ok? Amanhã tem mais. Hoje, vamos lá, recordar aqui, hoje dia de São Bernardino, viu? E dia do bombeiro, e dia do hospital. Falando em bombeiro, né? Falando em bombeiro, o governo do estado inaugurou aí o mais novo batalhão do Corpo de Bombeiros Militares em Xinguara, né, rapaz? Até que enfim chegou aí o Corpo de Bombeiro mais perto de nós, né, rapaz? Que antes o Corpo de Bombeiro mais próximo de Rumaria ficava em Redenção, né? Aí vou dizer pra você, né? Demorava um pouco. Aí Xinguara já fica mais perto, né? É mais perto, mas mesmo assim, em caso de urgência, passa apurado, viu, pai? A todos os bombeiros, parabéns pelo seu dia. E a Valdineia pediu e a gente toca Zezé de Camargo e Luciano, o dia em que sai de casa. Na sequência tem Zé Henrique Gabriel, Dona do Meu Destino, fechando aí a sequência musical do Alvorada desta quinta-feira. Estou indo e prometendo voltar amanhã a partir das 5:00. Todos um ótimo e abençoado dia. Vem aí Boas Novas do Céu de Seta e toda a nossa programação feita com muito carinho para você que está sempre com a gente. Jota Neto. Fui.

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1: 7:26. 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

Olá, bom dia. 7:33, já com você, pastor Pedro Alcântara, até às 8:00. Boas Novas está começando com você. Bom dia. E quem está na sintonia nessa manhã, minha amiga Selene, que está na sintonia do Boas Nova, também irmã Arautilde, que está na sintonia, pastor João de Deus, bom dia.

7 horas e 42 minutos. Quem está na sintonia, rapaz? O missionário Adão, que está sempre na sintonia do Boas Novas, aí nos Parcas. Bom dia! Essa canção tá chegando aí pra você. Já já vamos atender a sua canção com Daniel e Samuel, Viúva Sem Nada, canção do meu amigo Adão. Bom dia!

Depois desta canção, eu quero tocar a canção aqui do meu amigo Adão, que está aí na sintonia do Boas Novas, pra você. Agora tá chegando aí, canção louvor, eu cuido de você aí, ó.

Nesta manhã gostaria de orar em seu favor nesta manhã. A minha palavra hoje é em orar por você. Para que Deus venha te guardar, te proteger, dar o livramento neste momento que estamos precisando da misericórdia de Deus, da proteção de Deus, que nessa manhã de quinta-feira seja uma manhã de resposta de Deus para você, de paz, de prosperidade. Nesta manhã eu quero apresentar a sua causa, a sua vida, para que o Senhor possa lhe dar livramento. Abra seu coração aí que eu estarei orando agora. Senhor Jesus, nesta manhã eu quero te agradecer pela vida, pela oportunidade que o Senhor nos concede nesta manhã. Mais uma batalha vencida, porque nesta madrugada o Senhor pelejou por nós. O Senhor nos guardou, o Senhor nos protegeu. Diante das batalhas espirituais que há na terra, o Senhor tem sido o nosso refúgio. Quero te apresentar cada ouvinte, cada amigo que parou nesse momento. Que a bênção de Deus, a prosperidade esteja nesta casa, neste lar, em nome de Jesus. Seja protegida agora de todo mal. Que a bênção de Deus esteja sobre você. Forte abraço, seu grande amigo pastor Pedro Alcântara. Bom dia!

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1: 8:01. 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
1: 8:21.

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7: 8:45.

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1: 9:02.
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1: 9:21.
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1: 9:43.
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2: Este é seu Alô Perocan, este programa aqui é pra você, com você e por você. Está começando mais um Alô Perocan, quero vocês participando, pedindo suas músicas, participando do nosso quadro Eu Acho, viu? Ontem foi sobre o placar que a seleção brasileira irá ganhar contra a Noruega. Muita gente falando de 2-1, 1-0, 3-2, se for 3-2 vai ser jogão apertado, viu? Então, mande sua mensagem, mande aquele alô especial para quem você gosta, peça a sua música, já mandar uma alusão aqui para Terezinha, pro Fábio Leite, para Nayara, para Marinalva, para Nívia lá no setor Remo, na Travessa 12, que é ouvinte fiel, viu? Ontem ela me cobrou, falou que eu não lembro dela. Agora eu lembrei, viu? Alô Leninha, também que tá sempre ligada. Mande aí sua mensagem. Alessandra Fontinelli já mandou aqui um bom dia, tá gravando áudio. Bom dia, Luan, eu queria aquela música do Amado Batista, A Força do Amor, viu? Quero ouvir seu áudio, viu, Alessandra? Você começou gravando aí, parou. Já já toco pra você, viu? Tá gravando aqui a Alessandra Fontinelli, rapaz. Quando eu começo a falar, ela para. Manda uma alusão também para a Divina Borges, né? Sempre ligada. Aqui no Setor Irmão, na Travessa 12 também, vizinha da Nívia. Manda uma alusão para Simone, que tá pedindo o Zezé de Camargo. Já já toco para você, viu, minha amiga? Já já. Alô, Luana, lá em Goiânia, lá no Goiás. Luana Silva, sintonizada na melhor. 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Alessandra Fontinelli mandou mensagem, vamos escutar ela.
3: Sobre a enquete, eu acho que o Brasil vai ganhar de 2-1.
2: 2-1.
3: Eu tô preocupado com esse jogo agora.
2: Eu também tô, viu? Muito preocupado com esse jogo aí. Quem mandou mensagem aqui? Esse número aqui, Francisvaldo, lá de Minas Gerais, quer ver?
4: Bom dia, bom dia, galera.
2: Bom dia.
4: Bom dia. Aqui quem nos fala é Lobos Solitários e Construções, aqui de Pirajuba, Minas Gerais.
2: Ó. Oh.
4: Acompanhando a Rádio Perocan pelo aplicativo Rádios Net. Tem pra nós aí, qualquer um aí pra nós aí de Minas Gerais. Alô aí pro Gedel, o famoso Canetão.
2: Olha aí.
4: E toda a galera aí do Pantera Moto.
2: Show de bola.
4: E a galera dos Fagundes aí da Fazenda Serra Azul.
2: Boa, brigadão meu amigo Francisvaldo lá de Minas Gerais, rapaz. Acompanhando aí pelos Rádios Net. Já já tem mais participação, tá bom? Chegando agora. Léo Santana.

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1: Chegando, Zezé de Camargo Luciano, demorou demais, viu? Essa é bonita. Aumenta o volume.

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8: Hora certa na sua amiga de verdade, Berocan FM 10:23.
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1: Este é o nosso Alô Berocan. Quem mandou mensagem aqui foi minha amiga Fabiola. Fabiola tá por aqui, vamos escutar o que ela tem a dizer.
2: Oi, Luan, bom dia.
1: Bom dia.
2: Eita, Luan, esse time que vai jogar com o Brasil.
1: Ah.
2: Ele é meio duro, né?
1: É
2: mas
1: duro.
2: Eu vou botar 3-1 pro Brasil.
1: Ih, coisa boa.
2: E
1: tá
2: aí
1: bom.
2: Tu roda aí uma música boa aí com a gente. Vou deixar na sua escolha aí. Caça um cantor assim, apaixonado, que eu sou apaixonada.
1: Beleza, vou procurar o cantor apaixonado pra você, viu? Minha amiga Alessandra. Eu não sei se eu escutei o áudio dela, acho que não, vou ver.
3: Sobre a enquete, eu acho que o Brasil vai ganhar de 2-1.
1: 2-1.
3: Eu tô preocupado.
1: Ah, eu escutei.
3: Com esse jogo agora.
1: Beleza, Alessandra, vai dar tudo certo. Esse cara é grande. O pessoal tá falando, ah, que o Haaland é muito grande. O Haaland é grande. Não importa. É futebol, não é vôlei, não. Tamanho não é documento no futebol, não, viu? Se fosse vôlei, tudo bem, mas é futebol. A gente vai ganhar. Lucilene da Costa, bom dia.
4: Bom dia, Luan. Tudo bem?
1: Tudo bem.
4: Tô aqui só na escuta, Luan.
1: Coisa boa, hein?
4: Eu ofereço a próxima música que você rodar aí pra todos que tiver na escuta, viu?
1: Show.
4: Bom dia.
1: Bom dia, minha amiga Lucilene da Costa. Fabiola falou que vai ser 3-1. Mandar um alusão também pro meu amigo Adão Nete, Adão Vieira, lá do Liberdade. Falou que tá ligado aqui na Berocan FM, na 104,9, na sua amiga de verdade. Adão, peça uma música aí, meu amigo. Peça uma música que eu quero tocar pra você. Alô, Terezinha, Rejane, que sempre tá aí participando. Não chegou por aqui. Mandar uma alusão pra Josefa Santana, minha mãe, que tá acompanhando também a Berocan FM lá em São Paulo, pra Sângela Rocha, minha irmã também, que todos os dias estão conectados e através dos rádios Nets, da Rádio Nets, né? O aplicativo que lá em São Paulo elas conseguem estar conectadas aí na sua amiga de verdade, Berocan FM, chegando agora aí pra vocês. Yasmin Sensação. Fanatismo, hein? Essa é boa.

tocando no nosso Vale a Pena Ter Saudade. Amado Batista, Força do Amor. Essa vai para minha amiga Alessandra Fontinelli.

0: Só no paredão, Vitinho Imperador.
1: O sonho que vai ficar na sua mente aí, ó.
0: Essa vai pra Sângela, lá em São Paulo, viu? Sângela Rocha, diretamente de São Paulo, pediu Vitinho Imperador, me apaixonei.

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2: Alô, Adão. Essa é pra você, meu amigo. Folha Seca, Amado Batista. Vocês gostam de Amado Batista, hein?

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1: Biruquim FM, sua amiga de verdade, 10h42.
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1: Este é o nosso programa Alô Berocan. Escutar aqui minha amiga Terezinha Goiabeira, que chegando. Alô, Terezinha.
2: Bom dia, Luan Rocha.
1: Bom dia.
2: E aí, Luan, como você está? Fala comigo aí.
1: Bem demais.
2: Tudo ok? Tudo na santa paz?
1: Tudo na paz.
2: Eu espero que sim. Aqui é a Terezinha, você tocou o nosso insulto. Sim. Pode pedir que você me rogue aquela música de Gino e Gino, que eu amo, tenho uma aliança.
1: Eita.
2: Eu fiz pra você e todos que eu tiver sintonizado.
1: Tá apaixonado, Terezinha. Quem você ama mantém aliança, Terezinha.
2: Programa maravilhoso do Luan Rocha, e todos que gostaram, viu? Então, tchau, obrigado, ótimo dia, Luan, fique com Deus, abraço.
1: Abraço, Terezinha, tamo junto. A dona Antônia Bilarmina mandou mensagem aqui também, vamos escutar ela agora.
3: Alô, Luan, bom dia.
1: Bom dia.
3: Luan? Luan? Roda pra mim a música com Amado Batista, o Pobretão.
1: Eita.
3: Ofereço pra ti.
1: Vocês gostam de Amado Batista, hein?
3: Paciane.
1: Sim.
3: Sujota Neto.
1: Uhum.
3: Pro Adão e pra Rosinha lá no CRAS. E muito obrigado.
1: Boa, dona Antônia. Escutar também aqui a Rosa Oliveira.
4: Oi, Luan. Bom dia.
1: Tudo bom? Bom dia.
4: Deus abençoe você, sua família.
1: Amém, você também.
4: Dê saúde sempre. Sou bem querente.
1: Ah.
4: Tá todo mundo botando 2-1, 3-1, né?
1: Sim.
4: Vou botar 2-0, né?
1: 2-0, vai ser bom demais.
4: Vai ver a diferença, né? Eita, que Deus abençoe que ele ganhe, né?
1: Amém, tomara.
4: Brasil
1: tem que continuar ganhando aí, porque... senão os churrascos vão acabar, né? É o motivo de fazer churrasco, é o jogo do Brasil. Valeu aí, mandar um alusão para o Paulo Galvão, pro Wagner Ferreira, que tá escutando a Berocan FM, seu amigo de verdade. O Wagner Ferreira pediu aqui Henrique Juliano. E o Paulo Galvão falou o seguinte: 2-1 pro Brasil, viu? 2-1 pro Brasil contra a Noruega. Tomara, hein? Tomara. Porque o Brasil tá melhorando, tá tendo um avanço aí. Do primeiro jogo jogou um pouco mal, segunda partida jogou bem, tá evoluindo dentro da competição. Não importa se tiver jogando feio, entendeu? O importante é ganhar. A Copa do Mundo tem que ganhar. Ó, a Alemanha fez 7-0 aí, ó. E aí acabou perdendo, sendo eliminada pelo Paraguai. Então, não importa se vai ser gol de canela, se vai ser 1-0, gol caindo com bola pra dentro, importante é ganhar a Copa do Mundo, é assim, viu? Agradecer a galera aqui que tá junto com a gente, mandando figurinha. Alusão para o Edmilson Batista também, sempre ligado. Alusão para Tatá Bezerra, ela tá lá em Colmeia pedindo para tocar Roberto Carlos. Ofereço para todos vocês aqui a Tatá Bezerra de Colmeia, Tocantins. Rapaz, estamos indo longe, hein? Estamos indo no Tocantins, rapaz. Nívia, do setor Remo. Bom dia, Luan. Gostaria de ouvir a música Mil Corações, de Gian Giovanni. Ofereço para a Divina da Travessa 12 e para dona Antônia Bilarmina. E o jogo vai ser domingo, 2-1 pro Brasil, viu? Eita, tomara, hein? Vamos atrás da taça, né, Wagner? Vai dar tudo certo. Manda uma alusão também para o Celso Silva, rapaz, que tá lá na Espanha, sintonizado na melhor, na sua amiga de verdade, Berocan FM. Ele está, se eu não me engano, em Bilbao, né? Na cidade de Bilbao. A cidade daquele clube lá da Espanha, Atlético de... Atlético de Bilbao, isso. Fugiu da mente, que mais eu lembrei. Atlético de Bilbao é o nome do time, um grande time da Espanha. Alusão pro Celso, que tá lá diretamente da Espanha, escutando aí o Alô Berocan, a Berocan FM, a sua amiga de verdade. Então, chegando agora para o meu amigo Wagner Ferreira, Henrique Juliano, ele quer ser eu, hein? Alguém aí já quis ser você? Fala pra mim aí, manda o zap.

chegando Gian e Giovanni, Mil Corações. Essa vai pra Nívia lá no setor Remo. Aqui, na verdade, né?

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1: Birucan FM, sua amiga de verdade, 11:01.
2: Minuto Aracopi.
1: De 11:01.
2: Minuto.

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6: Este é o nosso Alô Berocan. Quem mandou mensagem aqui foi a nossa amiga Sueli. Vamos escutar, Sueli?
7: Lembra dos outros,
6: calma aí.
7: Rapaz, lembra dos outros, só lembra de quem manda mensagem. Quem não manda, tu não lembra, não fala nem o nome das pessoas.
6: Ei, Sueli, caçadora de conversa, rapaz. Cleonice, bom dia.
8: Bom dia, Luan. Ô, Fê,
6: bom
8: eu
6: dia.
8: Quero pedir a música aí na rádio. Aí eu quero que você roda pra mim.
6: Ah.
8: Retrovisor.
6: Retrovisor. Gustavo Lima.
8: Aí eu ofereço pra Ana. Pra Valdineia,
6: uhum.
8: Pra Antônio Belardino e pra todos que estão ouvindo.

0: 1-0 pra mim, tá de boa tamanho.
1: Tá bom, né?
0: Bom dia.
1: Bom dia, Cleonice Pereira. 1-0 também ganha jogo, né? Mandar uma alusão pra minha amiga Dona Dark. Joana Dark, mas ela gosta de ser chamada de Dona Dark, viu? Alusão pra ela que tá sempre aí conectada, sempre ligada na Beiroca FM, na sua amiga de verdade. A Divina ainda não apareceu por aqui. Alô, Estelita. Mandar um alusão pra Zilda Moraes aqui do setor Remo, sempre ligadinha aí na Beiroca FM. Deusini tá sumida, hein, Deusini? Cadê você, mulher? Sumiu. A Regiane também. Alusão pra Maria Concita, pro Paulo César, lá na Construforte, vendedorzão bruto aí, sempre conectado. Maurício, rapaz, o Maurício chegou por aqui, viu? Olha só, o Celso Silva na Espanha oferece uma música especialmente pro Valmir nos Estados Unidos. Que é isso, hein? Isso é Beiroca FM, tá muito internacional, rapaz. Maurício chegou por aqui. Deixa eu escutar o Maurício aqui. Maurício sempre vem com pérola. Tem que tomar cuidado, precisar do Maurício. Vamos ver.
2: Ei, Luan, bom dia.
1: Bom dia.
2: De 7-1 nós não perdemos mais.
1: Eita.
2: O cara já foi embora. Entendeu? Então eu acredito que a gente tem possibilidade de ganhar da Noroeste.
1: Tem.
2: 2-1. Hoje eu tô de bom humor.
1: Eita, 2-1 então, hein? Não, acho que a gente vai ganhar. Não vai ser um jogo fácil, é claro, né? A partir de agora é só pedreira, só vai se afulinando aí. Jogo difícil, mas eu creio que o Brasil consegue essa vitória aí. Deus vai permitir. A gente precisa de uma alegria, precisamos ser hexa, viu? Alô, Leninha. A Leninha manda um alô pra mim e pra todos os ouvintes aí que estão conectados na Beiroca FM. Alusão pro Fábio Leixe, que tá conectado também, mandando uma alusão. Alusão pra Maria lá do Vila Nova. Maria animada que só, viu? Divina lá do Planalto, a miúda. E cadê o seu Fernandes, hein? Que nunca mais escutei o seu Fernandes. Alusão pra Nazaré, que tá sempre conectada com o radinho lá em cima da geladeira. Pra Maria José Belício. Pra Erlane, pra Deusina Alves, pra Benes, pra Sabina aqui do setor remoto também, que tá sempre conectada, sempre ligada aí. Concita mandou um áudio, vamos escutar a Concita.
3: Bom dia.
1: Bom dia.
3: Bom dia, Luan, tudo
1: bom
3: bem?
1: Bom dia.
3: Luan, meu palpite é o mesmo, 2-1. 2-1 pro Brasil.
1: 2-1.
3: Um pra eles e 2
1: pra nós.
3: Pro Brasil.
1: Aí.
3: Sabe, espero que
1: vai
3: eles
1: dar certo.
3: Vençam. Espero que os brasileiros vençam.
1: Sim.
3: Pois é, Luan. A Deuseni, ela não tá ligando, é porque ela tá trabalhando fora.
1: Ah, entendi.
3: Ela falou que tava trabalhando fora, entendi. Aí ela só chega de 3 horas em diante.
1: Ah, tá. Alô, Aniele Nunes.
3: Pois é. Mas o resto tá tudo bem.
1: Sim, que bom, né?
3: E aí, roda aí de... De Luísa, Tailândia, ofereço pra
1: Tailândia.
3: Você e todas as pessoas que gostaram.
1: Eita, bom dia. A Concita gosta dessa Tailândia, viu? Dessa música Tailândia, é a cara dela, já vou deixar no jeito aqui. Mas agora chegando pra vocês, Simone Mendes, ela canta demais, viu? Dois tristes.

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1: Chegando Gustavo Lima, para minha amiga Cleonice. Essa também vai para Maria da Conceição. Sempre sintonizada.

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1: Está de volta o nosso Alô Berocan. Quem mandou mensagem foi a minha amiga Estelita.
2: Bom dia, Luan.
1: Bom dia.
2: É 3 a 1, viu, Luan?
1: Ô, oh, maravilha.
2: Só o Vênus vai fazer 2.
1: Eita.
2: O Vênus faz 2 e vai aparecer uma pessoa que vai fazer mais 1.
1: Que
2: então
1: maravilha.
2: 3 a 1.
1: Amém.
2: Não é na trave, não.
1: Pois não.
2: No outro jogo, o Vênus já jogava lá na trave.
1: Nossa, isso é um golaço.
2: Não, trava, não.
1: Não, vai dar
2: ele
1: certo.
2: Vai se dar bem.
1: Valeu, minha amiga Estelita Pinheiro. Celso Silva.
3: Tá dando palpite aí pro jogo do Brasil domingo, é, Luan?
1: Isso.
3: 3-1 Brasil.
1: 3-1 Brasil, Celso Silva. É isso aí, Celso. Tem que ser otimista, moço. Tem que ser otimista. Ana, agora que estou vendo o seu áudio, Ana. Celso Silva, otimista aí pro jogo do Brasil. Estelita Pinheiro também. É, menino, eu tô nervoso. É domingo, mas já tô com dor de barriga, viu? Chegando Bruno e Marrone. Essa é boa, hein? Segura.

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1: Birucan FM, sua amiga de verdade, 11:40.

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1: Este é o nosso Alô Berocan. Quem chegou aqui foi a Ana.
2: Então pode passar a folha seca.
1: Aham.
2: Pode passar ela. Preço pra Creunice e pra todos que gostaram da música. Pra você também. E o jogo do Brasil é 3-0.
1: Eita, tomara, hein? Tomara. Tomara que seja 3-0.
3: Bom dia. Tudo bem, Luan, com você?
1: Bom dia, Rosa.
3: Sobre o palpite aí do jogo, sabemos que a Noruega não é fácil, né?
1: Difícil.
3: Sabemos que é predeira, mas vamos pensar positivo e ser otimista. Vou colocar 2-1.
1: 2-1, tá bom, né?
3: 2-2, pra nós tá bom. E se fizer um também, de boa. Mas não vai ser fácil, não. Vai ser um jogo duro.
1: Também acho.
3: Nós estamos confiantes e esperamos que passamos pela a Noruega também, né?
1: Sim.
3: Obrigado, Luan. Roda pra mim aí qualquer uma de Gustavo Lima, tá? Se der tempo, rodar.
1: Beleza.
3: A música eu ofereço pra você e pra todos que gostaram. Tenha um feliz dia, Luan.
1: Pra você também, minha amiga Rosângela Maria, lá do Parque da Liberdade, ouvinte fiel. Então, chegando aí pra Dona Ana, Amado Batista Folha Seca, depois vem Gustavo Lima pra você, Rosângela, e depois mais uma pra Dona Belarmina, e o nosso Alô Berocan vai ficando por aqui, viu?

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8: 11:58.
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3: Em Rio Maria, 12:05.
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0: Governo anuncia novos investimentos em infraestrutura. Venezuela vive uma das maiores crises humanitárias de sua história. Ajuda internacional cresce, mas desafios continuam na Venezuela. E no Oriente Médio, continua em alerta após aumento das tensões. 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
0: Governo anuncia novos investimentos em infraestrutura. O governo federal anunciou novos investimentos em obras de infraestruturas em diversas regiões do país. Os recursos serão destinados à recuperação de rodovias, ampliação de ferrovias, modernização de portos e melhorias em aeroportos. O objetivo é facilitar o transporte de pessoas e mercadorias e reduzir

0: custos para produtores rurais e estimular a geração de empregos. Especialistas afirmam que a melhoria da logística pode aumentar a competitividade da economia brasileira, principalmente no agronegócio, na mineração e na indústrias. As obras devem ocorrer em etapas e envolver parcerias entre o setor público e empresas privadas. Em Rio Maria, 12:08.
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0: A Venezuela vive uma das maiores crises humanitárias de sua história. Uma semana após os dois fortes terremotos que atingiram a Venezuela, o país ainda enfrenta uma situação dramática. As equipes de resgates continuam trabalhando dia e noite em busca de sobreviventes presos sobre os escombros, principalmente no estado de La Guaira, em áreas próximas à capital, Caracas. Segundo os últimos levantamentos, mais de 1.400 pessoas morreram, milhares ficaram feridas e dezenas continuam desaparecidas. Milhares de famílias perderam suas casas e estão vivendo em abrigos temporários. O fornecimento de energia elétrica e água ainda não foi totalmente restabelecido em várias cidades. Equipes de resgates do Brasil, da Itália e de outros países participam das operações. Cães farejadores continuam sendo usados na esperança de localizar pessoas com vida. A ONU estima que os prejuízos causados pelos terremotos ultrapassem 34 bilhões, tornando essa uma das maiores tragédias naturais da história recente do país. Em Rio Maria, 12:10.
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0: Ajuda internacional cresce, mas desafios continuam na Venezuela. A comunidade internacional ampliou o envio de alimentos, medicamentos, água potável e equipes de resgates para a Venezuela. Mas mesmo assim, as autoridades enfrentam enormes dificuldades para chegar às áreas mais atingidas, onde estradas foram destruídas e diversos prédios correm risco de desabar. Além da tragédia causada pelos terremotos, a Venezuela já enfrentava problemas econômicos e sociais antes do desastre. Por isso, milhares de famílias dependem da ajuda humanitária para conseguir alimentação, abrigo e atendimento médico. Especialistas afirmam que a reconstrução do país poderá levar vários anos. Enquanto isso, governos da América do Sul acompanham a situação de perto, pois a crise pode provocar novos deslocamentos de pessoas para países vizinhos, incluindo o Brasil. Em Rio Maria, 12:11.
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Oriente Médio continua em alerta após aumento das tensões, mesmo após semanas de negociações diplomáticas. O Oriente Médio continua vivendo um período de instabilidade. Países da região reforçaram a segurança em fronteiras e instalações estratégicas por causa do risco de novos confrontos. A comunidade internacional segue pressionando por acordos que reduzam as tensões e evitem uma aplicação dos conflitos, uma ampliação dos conflitos. Organizações humanitárias alertam que milhões de pessoas continuam precisando de alimentos, medicamentos e abrigos em áreas afetadas pela guerra. Analistas afirmam que qualquer aumento da violência pode impactar o preço do petróleo e a economia mundial.

0: em Rio Maria, 12 e 13.
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0: Tempo e a temperatura na região norte do Brasil, previsão de tempo para esta quinta-feira, mais detalhes na reportagem de Viviane de Oliveira Vieira.
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2: Nesta quinta-feira, a região norte segue sob influência da elevada umidade e do calor, favorecendo pancadas de chuva e trovoadas, principalmente nos estados mais ao norte. O Tocantins permanece estável. No Acre, o dia terá muitas nuvens e pancadas isoladas no oeste. Em Rio Branco, os termômetros variam entre 21 e 31 graus. Em Rondônia, a chance de chuva isolada se concentra no sul e oeste. Porto Velho registra mínima de 22 e máxima de 34 graus. No Amazonas, a instabilidade abrange quase todo o território. Manaus tem previsão de pancadas de chuva e trovoadas, com termômetros entre 24 e 33 graus. Roraima também segue instável em todas as regiões. Boa Vista varia entre 24 e 32 graus. No Pará, a chuva atinge grande parte do estado, incluindo Belém, onde a temperatura fica entre 24 e 32 graus. O sul paraense tem tempo mais estável. Já no Amapá, o alerta de chuva e trovoadas vale para todo o estado. Macapá registra mínima de 24 e máxima de 32 graus. Fechando a região, o Tocantins segue com tempo firme e céu claro na maior parte do estado. Em Palmas, os termômetros marcam entre 24 e 34 graus. As informações são do Instituto Nacional de Meteorologia. Viviane Oliveira, o tempo e a temperatura.
0: Maria, 12 e 15.
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0: Cientistas acompanham novas réplicas na Venezuela. Especialistas continuam monitorando a atividade sísmica na Venezuela após os dois terremotos que devastaram parte do país. Desde o desastre, centenas de réplicas já foram registradas, embora a maioria tenha sido de menor intensidade. Geólogos explicam que esse tipo de fenômeno é esperado após um terremoto de grande magnitude. As autoridades mantêm um alerta para que moradores evitem entrar em edifícios danificados, pois novas vibrações podem provocar desabamentos. Enquanto isso, equipes trabalham para restabelecer energia, água e telecomunicações nas cidades mais atingidas. O número de vítimas continuam aumentando à medida que os escombros são removidos.

0: Rádio Maria, 12:17.
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0: Sul do Pará mantém crescimento do agronegócio. O agronegócio continua sendo um dos principais motores da economia do Sul do Pará. Produtores rurais seguem investindo na pecuária, na produção de grãos e na modernização das propriedades, com o uso de novas tecnologias para aumentar a produtividade do campo. Além da produção, municípios da região também registram crescimento no comércio ligado ao setor agrícola, gerando aí empregos e movimentando empresas de transporte, oficinas, lojas de máquinas e prestadores de serviço. Especialistas afirmam que a expectativa para o segundo semestre é positiva, desde que o clima permaneça favorável. Outro fator importante é a infraestrutura das estradas para continuar alavancando e crescendo ainda mais a economia do agronegócio.

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1: Comércio do sul do Pará aposta em crescimento no segundo semestre. Empresários do comércio estão otimistas para os próximos meses. O aumento da circulação de dinheiro provocado pelas atividades da pecuária, agricultura e mineração e o veraneio tem contribuído para o crescimento das vendas em diversos setores: lojas de roupas, materiais de construção, eletrodomésticos e supermercados esperam ampliar o faturamento com a chegada de novas campanhas promocionais. Muitos comerciantes também investem em vendas pela internet e atendimento por aplicativo para conquistar novos clientes. Economistas avaliam que, se a inflação permanecer controlada e o crédito continuar disponível, o comércio regional poderá fechar o ano com resultados positivos e geração de novos empregos.

0: meio-dia, 12h20.
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0: Saúde reforça a campanha de vacinação em todo o Brasil. O Ministério da Saúde intensificou as campanhas de vacinação para aumentar a proteção da população contra doenças que podem ser prevenidas. Estados, municípios estão realizando mutirões em postos de saúde, escolas e unidades móveis para facilitar o acesso às vacinas. As autoridades lembram que manter a carteira de vacinação atualizada é uma das formas mais eficazes de evitar surtos e proteger criança, adultos e idosos. A recomendação é que as pessoas procurem a unidade de saúde mais próximas para verificar se existe alguma dose em atraso. Além da vacinação, profissionais de saúde reforçam a orientação sobre higiene, alimentação saudável e prevenção de doenças respiratórias, especialmente durante os períodos de maior circulação de vírus.

0: Maria 12:22.
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0: Prefeitura de Rio Maria entregou novos uniformes para a equipe de limpeza e do meio ambiente. A Prefeitura Municipal de Rio Maria do Sul do Pará entregou nesta última quinta-feira, 2 de julho, os novos uniformes para a equipe de limpeza e servidores da Secretaria Municipal do Meio Ambiente, SEMA. A Prefeitura entregou também um triciclo com caçamba adquirido com recursos de emenda parlamentar. 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

0: Beromaria, 12 e 23.
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0: Inteligência artificial muda a forma de trabalhar e estudar no mundo. A inteligência artificial, conhecida como IA, continua transformando empresas, escolas e serviços públicos em vários países. Ferramentas capazes de produzir textos, traduzir idiomas, analisar grandes volumes de dados e auxiliar em pesquisas estão sendo incorporadas ao dia a dia de milhões de pessoas. Na educação, professores utilizam a tecnologia para criar atividades personalizadas e apoiar alunos com diferentes níveis de aprendizagem. Já no setor da saúde, sistemas de IA ajudam médicos a analisar exames com mais rapidez e a identificar possíveis doenças, sempre com supervisão de profissionais. Nas empresas, a tecnologia está automatizando tarefas repetitivas e aumentando a produtividade. Ao mesmo tempo, especialistas alertam para a necessidade de qualificação dos trabalhadores, já que muitas profissões passarão por mudanças nos próximos anos. Outro desafio é garantir que a IA seja usada de forma ética, protegendo a privacidade das pessoas e combatendo a divulgação de informações falsas. Governos de diversos países discutem novas leis para regulamentar o uso da inteligência artificial, buscando equilibrar a inovação, segurança com responsabilidade também.

0: Maria, 12 e 26.
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0: O Jornal da Berocan fica por aqui. Mais informações durante o nosso plantão de notícias. Fique agora com o Berocan Esportivo e em seguida o Show da Tarde.
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1: Meio-dia e 32.
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1: Está no ar o nosso Berocan Esportivo, rapaz, hein? Muito jogo bom ontem na Copa do Mundo, muitas viradas. E, rapaz, infelizmente o Senegal não conseguiu manter o resultado, rapaz. Senegal fez 2-0, chegando ali aos 80 do segundo tempo, não conseguiu segurar a pressão da Bélgica, levou um gol, aí depois levou mais outro, empatou, foi pra prorrogação. E aí Senegal fez um pênalti na prorrogação, no final da prorrogação, e acabou sendo eliminada. O jogador belga fez 3-2 e virou o jogo. Ontem também, quase que o Congo, hein? Quase que o Congo fez um crime contra a Inglaterra. Abriu o placar, né? 1-0. E ficou jogando aí com esse placar aí o jogo praticamente inteiro, chegando aí aos 80 minutos. Inglaterra fez um gol com Harry Kane de cabeça. Depois ele novamente acertou um golaço e virou o jogo. Mais uma vez, equipes africanas, seleções africanas vacilando aí nos últimos minutos, entendeu? Agora só restou Marrocos e Gana aí e Cabo Verde. Tomara que eles façam boas partidas. Então ficou 3-2 aí para Senegal e 2-1 para Inglaterra. Estados Unidos ganhou tranquilamente da Bósnia. Todo mundo já sabe. Esse que foi o jogo mais ruim da rodada, hein? Estados Unidos e Bósnia. Ninguém quase assistiu esse jogo. Eu mesmo nem perdi meu tempo. Hoje tem. Deixa eu ver quem é. Hoje não. Deixa eu ver. Hoje. Ah, rapaz, hoje tem jogão, hein? Hoje tem Espanha e Áustria, a partir das 16 horas. Portugal e Croácia, a partir das 20 horas. E meia-noite tem Suíça e Argélia. Joguinho sem graça, né? Suíça e Argélia. Mas tem Espanha e Portugal hoje contra a Croácia e Espanha e Áustria. E aí, você que tá escutando aí, será que a Espanha conseguirá ganhar da Áustria hoje às 14 horas? Portugal passará pela Croácia? Predeira, viu? Robozão só tá pegando time difícil, diferente do Messi. O Messi só tá pegando uma mata, viu? Pegou uma fase de grupo fácil. Opa, desculpa, vai pegar o Cabo Verde agora. Que o Cabo Verde eu creio que não consegue vencer a Argentina. Fala aí sua opinião, você acha que o Cabo Verde vai conseguir parar a Argentina? Fala pra mim, quero saber de você. Cabo Verde consegue parar a Argentina de Messi ou não? Gostaria que Cabo Verde fizesse a mesma coisa que o Paraguai fez aí contra a Alemanha, né? Mas a Alemanha tá bem inferior. Fala, galera, vocês acham que a Argentina, que o Cabo Verde vai ganhar da Argentina? Ó, galera aqui da live falou que acha aí que o Cabo Verde vai ganhar da Argentina. Hoje tem Espanha e Áustria, velho. E a Mal falou que vai bailar. O que vocês acham? Muita gente falando que o Yamal aí, o Nico Williams, vai jogar bem hoje aí. Também tem o Robozão, Portugal e Croácia. Tomara que o Robozão Cristiano Ronaldo hoje, né? Se apareça. Vocês são aqui, a galera da live, vocês são Messi ou Cristiano Ronaldo? Robozão, pô, é isso aí, eu também sou Robozão, viu? E domingo tem um grande jogo do Brasil. Brasil e Noruega, rapaz. tem que só segurar o Haaland lá, entendeu? Segura o Haaland, que a gente vai fazer muitos gols aí com o Vinícius Júnior, com... Tomara que o Rayan tá merecendo fazer um gol, né? O Rayan tá jogando muito bem. Matheus Cunha. Aí toda a expectativa pra esse jogo contra a Noruega. Henri. Ele exaltou, levantou a bola de Olise. Ele disse que é o jogador mais importante aí da França, né? Tá jogando muita bola, tem 4 assistências. Dembélé tem 3 gols, 4 gols. O Mbappé empatou com o Messi. Prefiro o Mbappé artilheiro do que o Messi. Eu não sou fã de argentino, não. E por mim que a França ganhe essa Copa, se caso o Brasil não consiga chegar, viu? Modric terá a última chance de quebrar tabu contra Cristiano Ronaldo. Modric que nunca ganhou aí em mata-mata contra o Cristiano Ronaldo. Vai tentar aí essa vitória aí nessa fase de mata-mata. Só que Cristiano Ronaldo não quer perder, porque é praticamente a última Copa dele. Então, vamos ver, né? Será que Neymar vai jogar domingo, velho? O que vocês acham aí da live?
2: Não,
1: tem que
2: botar o Neymar no segundo tempo.
1: Tem que colocar o Neymar, segundo tempo aí. Quando tiver 2-0 pro Brasil, o Neymar entra aí pra tentar fazer mais gol. Sim, a galera da live aqui opinando muito aqui, o pessoal pelo TikTok. Hoje tem live aqui pelo TikTok, viu? Galera aqui opinando. Galera, comenta aí no chat aí de qual será o placar aí, Brasil e Noruega. Comenta aí, quero saber de vocês. Alô, Nath, Alisson Roberto, Valdenor, comenta aí. Qual será o placar? Alô, Ramon, comenta aí qual será o placar do jogo aí. Brasil e Noruega. Comenta aqui no chat, quero saber a opinião de vocês. Tomara aí que o Brasil ganhe essa partida. Porque se o Brasil não passar, acabou o churrasco, viu? A desculpinha de churrasco aí já vai pro ralo. Comenta aí. Quanto que será o jogo aí do Brasil e Noruega? E eu vou colocar aí uns 3-0. Vamos marcar direitinho o Haaland, entendeu? Vai dar tudo certo. Gabriel Magalhães já conhece ele. Se Deus quiser, o Brasil passa. Ó. A Nath falou aqui que vai ser 2-1 Brasil, viu? 2-1 Brasil. Mas tomara que não seja no mesmo sufoco que foi contra o Japão aí, né? Virada nos últimos minutos do segundo tempo aí, nos acréscimos. Curte aí na tela aí, gente. Tá ligado? Vai dar certo, o Brasil vai se classificar. Provavelmente vai pegar o México, porque o México tá jogando demais. Vai jogar contra a Inglaterra. Aí vai ser jogão, hein? Inglaterra e México. O nosso Beirocan Esportivo vai ficando por aqui, até porque as informações só são da Copa do Mundo, né? Não tá tendo outra competição. Hoje tem Espanha e Áustria a partir das 16 horas, Portugal e Croácia a partir das 20 horas, beleza? O nosso Alô Beirocan vai ficando por aqui. Torça aí pro Brasil, mande energia positiva, porque domingo iremos precisar demais. Valeu!

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1: 1:02.
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0: Muito bem, a sua tarde muito mais leve, muito mais gostosa. A partir de agora, a trilha sonora da sua tarde é comigo. E aí, oi! Muito boa tarde.
1: Boa tarde.
0: Boa tarde, cidade. Boa tarde, região. Boa tarde, você, amigo ouvinte da sua amiga de verdade. A partir de agora, Jéssica Oliveira no seu rádio, na sua casa, onde quer que você esteja aí sintonizado comigo na melhor. Seja muito bem-vindo na frequência aqui em Bala. Na sua rádio Berocan FM, a rádio que alcança coração, a rádio que mais cresce em audiência, crescendo com você. Pra você que conferiu aí Jornal da Berocan com Luan Rocha, conferiu também aí o Berocan Esportivo e claro, a festa continua no seu rádio. A gente vai interagir muito, bater aquele

Oliveira esteve aí 2 dias fora, né? Gente, eu peguei uma virose, vocês nem imaginam. Eu fiquei, foi ruim, menino. 2 dias de muita luta. Mas estou por aqui, firme, forte, rente no batente já. O coraçãozinho já estava morrendo de saudade de cada um de vocês. 91055722 é o telefone pra você já a partir de agora. Já vem interagir, mande pra cá sua mensagem. Grave o seu áudio pra quem vai o seu alô. Hoje, então, quem chegou chegando aqui comigo foi o meu amigo Oziel. Excelente tarde pra você, Oziel. Satisfação imensa ter você aí do outro lado acompanhando sempre aqui a nossa programação. 1h09, hoje, quinta-feira, 2 de julho de 2026. E aí, como foi a sua manhã? Como está sendo seu comecinho de tarde? Como você está? Tá tudo certo? Tudo tranquilo? Tudo favorável? Você que está me dando carona, oi, meu, muito obrigada. E a gente segue junto, né? Viajando por esse mundão afora, agradecendo também primeiramente a Deus por mais uma tarde, pelo trabalho, pela família, pela saúde, que é o mais importante, né? Porque sem saúde, acabou, né? Acabou o ser humano. Você também que está aí através do aplicativo Radiosnet, você também que está através do nosso site www.radioberocanfm.com.br. Tá na Berocan, tá na boa, deixa a música fazer parte do seu dia, o seu encontro diário com o melhor da música de segunda a sexta aqui na sua programação Show da Tarde com sua amiga, claro, de todos os dias, Jéssica Oliveira, com você e por você sempre. Já abraçando também minha amiga Patrícia, já está passando por aqui, já deixou o seu boa tarde. É, tá preparada, né? Daqui a pouquinho tem aquele forrozinho pra você curtir. Tem fala, aliás, tem Vale a Pena Ter Saudade. Tem também o seu alô, tudo isso e muito mais a partir de agora aqui comigo no seu Show da Tarde. E a gente vai começar a nossa programação com a nossa mensagem motivacional. E a pergunta é: você tá vivendo ou você está apenas existindo? Como diz a canção, a música de Tainá Bittencourt, vivendo ou existindo? Você tá brigando com fulano e com ciclano, mas você esquece de lembrar que a vida é curta, o nosso tempo é limitado pra ficar atribuindo culpa. Você tem vontade de fazer e de falar, mas você tem medo do que o povo vai achar. Daqui a pouco, quem achou alguma coisa não vai nem lembrar. Somos visitantes nesse mundo e visita uma hora tá partindo. Na nossa conta, somos ricos de segundos. Será que a gente tá gastando ou investindo? E aí? Você tá vivendo ou só tá existindo? Já fiz as pazes com o espelho, senti vontade de falar e falei. Já tô ouvindo os meus conselhos e antes de amar alguém, eu me amei. Já perdoei o meu passado e o meu futuro entreguei pro amanhã. Meu sonho não tá mais de lado e hoje eu sou a minha maior fã. Ainda não me resolvi, mas prometo pra mim que eu vou conseguir. E aí, você tá vivendo ou você tá existindo? Vamos conferir então. Esse é o seu Show da Tarde, seja muito bem-vindo.

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1: Verocan, agora 1:21.
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Berocan, sua amiga de verdade. Conferi o sucesso com Luan Pereira, Léo Foguete. Nunca esquecido. Pra você que acabou de sintonizar, acabou de conectar através do Radiosnet. Oi, excelente tarde pra você. Ah, eita, menino. Tô perdida, menina. É assim mesmo, né? Acontece. Jessiquinha Nascimento, ótima tarde pra você, menina. Tudo de bom. Alô, Kenia Maria. Alô também pro meu amigo Fernando. Oi, Genedilson. Ótima tarde pra você, menino. Genedilson trabalhando sempre em ritmo de Brasil Grande, né, Genedilson? Eita, menina. 91055722. Olha só, o dia do hospital, dia do bombeiro. Olha só, daqui a pouquinho tem a sua participação. Aguarda aí, Fabiana. Ótima tarde pra você, menina. Apareceu por cá também. Acompanhando através do aplicativo Radiosnet. Tudo de bom pra você. Diele Soares, Morena de Goiânia. Alô também pra Baixinha. A minha amiga Maria Conceição. Acompanhando também aqui a nossa programação. A gente traz agora o sucesso com Roberta Campos e Nando Reis. A música é De Janeiro a Janeiro. A música foi tema da novela Sangue Bom. De Janeiro a Janeiro é uma balada romântica de MPB, escrita e interpretada pela cantora mineira Roberta Campos. A música, que fala sobre um amor profundo e incondicional que enfrenta inseguranças, ganhou projeção nacional em 2010, após ser regravada com a participação especial do cantor Nando Reis. A inspiração para a composição da música surgiu a partir de vivências da própria artista. Aos 11 anos, Roberta Campos foi morar com os avós devido à separação dos pais. Uma experiência que gerou um forte sentimento de falta de estabilidade e permanência. Essa busca por um afeto duradouro é o que dá o tom da canção, refletida no verso que promete amar de janeiro a janeiro até o mundo acabar. A versão oficial, que se tornou um grande sucesso e presença constante nas rádios e trilhas sonoras brasileiras, está eternizada no álbum da cantora intitulado Varrendo a Lua. Vamos então conferir De Janeiro a Janeiro.

0: abraço, Diego e Victor Hugo, entregador de flor.
1: Gilão!
0: Agora 1:38 na melhor. Alô, meu amigo Dandão, oferecendo um próximo sucesso pra todos que estão aí na sintonia da nossa programação. E Panda, Gustavo Lima, e a música é O Que É Que Você Viu Em Mim? Ótima tarde.
1: Fala, Diego.

0: Luto no forró. Morre o cantor Neto Araújo, vocalista da banda Colo de Menina e que fez história na banda Cavaleiros do Forró. Neto Araújo foi encontrado sem vida em uma residência na cidade de Pendências. Até o momento não há informações sobre a sua morte. 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
0: 1:43.

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conferiu também aí Mila Carvalho, Meu Melhor Amigo, canção gospel. Agora 1h54 na melhor. Quem tá por aqui também é minha amiga Amanda. Boa tarde, Amanda. Tá conectada, ligada através do Radiosnet. Boa tarde, Jéssica. Tô aqui ouvindo a sua programação. Ofereço o próximo sucesso aí pra todos que estão na sintonia. Tá fazendo falta, obrigada. Olha só, agora a gente vai conferir mais um Vale a Pena Ter Saudade. E eu volto daqui a pouquinho com mais participações, com nossos recadinhos. Você que está aí passando aí pela nossa cidade. Você que está aí pegando carona também através do rádio do vizinho. É porque tem vizinhos que ligam o rádio, né? E o som fica topado no 12. Um abraço também pro pessoal lá nas casas populares, acompanhando aqui a nossa programação. Pessoal também no setor chácara. Pessoal no Cascalheira também. Muitos ouvintes por ali. Falando em Cascalheira, moçada esperta lá na casa do motoqueiro. O meu amigo Valdeir. Ótima tarde pra você, Valdeir. Toda a turma aí, trabalhando sempre em ritmo de Brasil Grande. E que Brasil, e agora 1h55, vamos então de Vale a Pena Ter Saudade. Foi o tema da novela aí, Caminho das Índias.

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8: Sua amiga de verdade, agora 2:03, ótima tarde.

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1: Muito bem, de volta aqui na frequência que embala, na sua amiga de verdade, 104,9, agora 2:04. Quero mandar um alô aqui todo especial pra minha amiga Di. Alô, Di, sintonizada através do aplicativo Radiosnet. Tá ali ficando toda linda e plena, né? E acompanhando aqui, claro, a nossa programação. Um beijão pra você, 2:05. Canta Márcia Felipe, fica. Olá!

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1: Vamos embora!

0: de volta aqui com você na melhor programação do seu rádio 104,9, a sua amiga de verdade, agora 2:11. Conferiu aí esse sucesso com o Zezo, participação de Simone Mendes, né? O erro não é seu. É. Tem uma viajada aqui agora. Eita, menina. Pensa a menina que tá viajando ultimamente, é eu, viu? Só em pensamento mesmo, porque o resto tá difícil. Quero mandar um abraço aqui pro meu amigo Felipe, pedindo aí, como sempre, um sucesso apaixonado, menino. Eita, ainda bem que hoje é quinta-feira, né? Oferecendo pra todos que estão aí na sintonia do Show da Tarde. Muito obrigada, 91055722 é o telefone pra você já vir pra cá, interagir comigo, compartilhar a sua tarde, seu momento especial. Já quero saber de onde você está acompanhando a nossa programação, qual cidade, qual fazenda, qual região, dona de casa que está aí trabalhando, dona de casa não para, né? É lavando louça, é organizando a casa e o radinho tá o quê? Ligado. Olha só aí quem apareceu por aqui, também foi o meu amigo lá da casa do motoqueiro, Valdeir, ele que me mandou a mensagem, olá, boa tarde, gostaria de ouvir uma música com Forró Boys, depois que eu te conheci, ele que manda aqui, seja bem-vinda novamente. Eita, Valdeir, voltei, né? Graças a Deus. Quem tá por aqui também, participação do meu amigo, oi.
1: Boa tarde, gente, amiga, né? Galera bacana aí do Rio Maria, né? Aqui quem tá falando mais uma vez é Beto, entendeu? Tô ligadíssimo aqui no programa da minha amiga Jéssica. Queria mandar um abraço a todos e convidar todos aí para continuar ouvindo essa minha amiga que faz um sucesso grande, que é gente boa e que tá estouradíssima aí. Abraço a todos aí do amigo Beto aqui da Bahia.
0: Tá certo, Beto! Meu muito obrigada! Beto, que é comunicador também, sempre que pode, né? Ele vai ali, acessa ali o aplicativo, entra ali na Berocan FM e fica acompanhando aqui as programações. Assim como o meu amigo também, Luiz Henrique, Luiz Ramos. Abraço pra você. E tem também o Henrique, também comunicador em Teresina. Um abraço pra você, tudo de bom. Tá na Berocan, tá na boa, muito bem sintonizado, muito bem conectado. E olha só, meu amigo Valdeir, essa, depois que eu te conheci, eu não encontrei, tá? Vou tocar uma outra pra você. Ou se você quiser ouvir uma outra, mande pra cá a mensagem novamente, ok? Porque agora tá chegando essa pedrada aqui, olha só. Eita, meninos! É Elias Gustavo Lima, volta, amor!

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1: Verocan, sua amiga de verdade, agora 2h21.
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0: aqui no Show da Tarde.
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sucesso com Digo, Léo Santana, Hipnotiza. 2:29, a gente traz mais um Vale a Pena Ter Saudade. E a música é Chitãozinho e Chororó, Frio da Solidão. Esse povo gosta, né? A canção retrata a dor de um término de relacionamento e o vazio da rejeição. A metáfora do frio ilustra o sofrimento pela ausência do amado, misturado à esperança de reconciliação. A música ficou muito conhecida no Brasil, na voz da dupla Chitãozinho e Chororó, que a gravou em parceria com a banda Roupa Nova, no álbum Inseparáveis, em 2001. A letra aborda a dificuldade de aceitar o fim e o contraste entre as lembranças felizes e a angústia da separação. Posteriormente, né? A faixa ganhou regravações de sucesso em ritmos como forró e sertanejo, interpretada por artistas como Rafaela Santos, banda favorita Márcia Felipe, além de uma versão cantada ao vivo por Lauana Prado e Fred e Fabrício. Vamos conferir então Chitãozinho e Chororó. Frio da Solidão, daqui a pouquinho tem mais participações por aqui.

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Zezé de Camargo e Luciano, mentes estão bem, 2:36.

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1: 2:42.
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minutinho. Fred e Gustavo, Minha Vontade. Cavaleiros do Forró Não Superou. Quem passou por aqui, olha só, foi a minha amiga Leninha. E aí, Leninha, tudo jóia? Boa tarde, Jéssica. Deixou também um boa tarde aqui pra todos os ouvintes. Um beijão pra você, muito obrigada pelo carinho de sempre. Alô pra minha amiga Nazária também, lá na Vila Nova. Alô, Maricelma. Olha só, hoje, dia do hospital, não é preciso ir longe para saber da importância das instituições homenageadas neste dia. Os hospitais, em meio a uma rotina repleta de agitações, salvam vidas e, por isso, são alentos para tantas pessoas. Apesar do importante papel social dos hospitais, a realidade do sistema hospitalar brasileiro não é das melhores, principalmente levando-se em consideração os hospitais do Sistema Único de Saúde SUS. Teoricamente, segundo a Constituição Brasileira, a saúde é direito de todos e dever do Estado, garantido mediante políticas sociais e econômicas que visem a redução do risco de doenças e o acesso universal. Isso aí, parabéns aí a todos os pessoais, né, que trabalham nos hospitais, que salvam vidas todos os dias. Agora 2:55 e a gente vai trazer essa música aqui que está estouradíssima. E quem nunca já aprendeu, né? Quem nunca, ó. Quem ainda não aprendeu a coreografia, né? É só o que rola no TikTok.

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1: 3 e 1.
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0: sucesso com Luísa e Maurílio. Pode sumir. Agora 3:11 na melhor. E olha só, daqui a pouquinho tem Tarde Sertaneja, o melhor do sertanejo raiz com ele, né? Adail Santos. E daqui a pouquinho também tem aquela música, aquela cadeira cativa que tá no super no auge. Sucesso aí de Zé Neto e Cristiano. A gente vai conferir daqui a pouquinho. Certo? Bacana? Então tá bom demais. 91055722. Vamos então de alô, né, pros nossos ouvintes. Já começando aqui, abraçando a minha amiga Di. Alô, Ana Maria Ribeiro. Um beijo também pra Maria das Graças. Alô, Estelita. Um beijo também pra Terezinha Nega, Nazaré, na Vila Nova. Beijo também pra Deuseni, no centro da nossa cidade. Alô também pro meu amigo Mauro. Alô, Luzinete Moreira, no Parque da Liberdade. Moçada esperta, vendo? É só acionar que a mulherada já começa a participar, começa a mandar suas mensagens pra cá. É desse jeito. Aí tem que dar aquela cutucada aqui, assim, nos nossos ouvintes, né? Agora 3:12. Alô também pra Rosa Oliveira, Josiane Oliveira também, o Dimson em Santa Quitéria, no Maranhão. Meu amigo Dandão, Valdeu Wilson em Teresina. Beijo também pro William Ferreira, Luzinete, Zé Carlos, Zilda. Oi, Concita. Um beijo pra você, grande. Zenaide, Anelia, Fabiana. Alô também pra Andréa na Chácara Pomar, Oziel, Cláudio. Cheiro pra Lenin. O Gerson na Califórnia, Altair Costa em Brasil Novo. Temos também a Dona Ursulina, o Clebão, o Orleandro Pipoca e o seu Francisco. Beijo também pra Rafaela Brito, a Mayara Lovani. Temos também a Carol Encomeia. Beijo também pra Benedita. Alô, Agemira, Suevânia, Lucilene e Emanuel. Alô pro Rogério Anjos, Lurdinha, Maria Campelo, pessoal no setor Chácara, a Divina no Planalto, Maria da Conceição. Alô, Lucivânia, Geraldo da Glória na Vila Betel. Temos também a Sabina. Oi, Fabíola. Bruno Timóteo, Minas Gerais, Márcio Costa Martins. Alô pra Joana Dark. Temos também o Ceará e a Maria Vieira. Temos também meu amigo Fábio. Não posso esquecer do Fábio, né? Eita, Fábio. Temos também o Ari na Chácara Bom Sucesso, juntamente com a Rosilene Rodrigues. Pessoal em Redenção, Água Azul, Santa Catarina, tá o Edinho e a Larissa. Pessoal também no centro da nossa cidade. Pessoal no Vila Verde, no Maringá, Cascalheira, Planalto, Paraíso, Remo, Vila Nova. E por aí vai, né? Alô também pra Rejane, apareceu por aqui também. Alô Marinha, no Laboratório Exame. Um beijo também pra Eliette. Dalvina Batista também, com certeza está aí acompanhando a nossa programação, não se esquecendo da Iris também. Agora 3:14. A gente vai trazer agora participações das nossas donzelas, das riquezas. Boa tarde, deusa.
1: Jéssica, boa tarde, como é que você tá? Princesa, tudo bem com você?
0: Agora eu estou bem.
1: Estou passando aqui, Jéssica, só para me poder desejar uma boa tarde para você, um bom trabalho.
0: Obrigada.
1: Que Deus continue te abençoando, dando muita saúde para você. Acabei de chegar do serviço, aí eu peguei o telefone para passar um alôzinho para você. Boa tarde, princesa.
0: Boa tarde, muito obrigada, tá? Tudo de bom para você. Quem tá mais por aqui, Luzinete, deixa me ver. Tudo jóia?
2: Oi, boa tarde, tudo bem? Dá tempo de rodar a muda? Roda aquela muda aí, o dia que eu saí de casa. Por isso, pra você, pra Dona Antônio, pra Luciano, totalmente. Bom trabalho, um abraço.
0: Muito obrigada, Luzinete. Rejane, boa tarde pra você também. E agora sim, né? Vamos trazer esse sucesso que está aí super no auge. Essa música que só quem ouve mesmo sabe. Eita! Zé Neto e Cristiano, Cadeira Cativa, tá na Beruca, tá na boa. 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
1: 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Tarcísio do Acordeão, João Gomes, Zé Vaqueiro, ABC do Vaqueiro, agora 3.

0: De volta aqui com a sua programação. A programação desde o seu rádio, agora 3 horas e 32 minutinhos. Daqui a pouquinho tem aí no Tarde Sertaneja, o melhor do sertanejo, Raí. Agora a gente traz participações aqui no nosso WhatsApp. Quem tá por aqui sintonizado, ligadas aqui, gente, né? É ela, oi!
1: Boa tarde, Jéssica.
0: Boa tarde.
1: Ligadinha mesmo, viu? Muito obrigada pelo alô. Falta uma música aí pra nós.
0: Certo.
1: Eu tô aqui arrumando cabelo e o radinho ligado. Tamo ligadinha aí, obrigada. Falou.
0: Falou. É a Dalvina. A mulher ligada. Beijão pra você, muito obrigada pela audiência, pela preferência. 3h33, quem tá por aqui também, deixa me ver, é ela. E aí, Terezinha, boa tarde.
2: Boa tarde, Jéssica Oliveira. Rainha da Rádio Aberto FM, já que eu chamo 300, chama de rainha. Rainha da Rádio Aberto FM. E aí, Jéssica, como é que tá as coisas, como é que tá? Tá trabalhando muito aí. Eu tô aqui lavando uma roupa aqui que a mulher quer cair nos pabar de novo, segunda-feira.
0: De novo?
2: Eu tô ligando pra tu me rodar aquela música que a Maria Luciana outra vez, meu coração te procura.
0: Eita!
2: Eu fiz pra você, viu? E todos que eu tiver sintonizado neste momento no programa da Rádio Berocan, precisamos tudo parar, viu? Todos que fizer parte desse microfone da Rádio Berocan. Quero falar com você, você é uma pessoa muito 100%, Jéssica. Você é uma pessoa maravilhosa, especial. Você é uma pessoa que não tem bondade. Você é uma pessoa honesta com todo mundo. Todo aquele topo, o seu sobrança, seu gesto é um só. É aquele sorrisão animadíssimo. Parece que é quando tem direto com a vida.
0: É verdade.
2: Então, boa tarde. Fico com Deus e um abração, gato. Tudo de bom, viu? Beijão.
0: O cheiro.
2: Segunda-feira cai nos pau baixo de novo.
0: Eita,
2: menino. Tchau, abração. Fico com Deus. Ótimo, boa tarde.
0: Quem viaja é a Terezinha, viu? Leva eu, mulher, uma hora dessas. Me leva aí nessa bagagem, nessa mala aí. Se couber, pode me levar também, que eu quero ir. Agora 3h34, chegando mais um sucesso. Esse sucesso também que eu sou viciada nessa música. E a música é mais ou menos assim, Felipe Rodrigo. Então ignora. Show da tarde, Rádio Berocan, sua amiga de verdade.

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8: Berocan 3:45.
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1: Tá bom demais aqui no Show da Tarde. 3:46 já no último bloco aqui do nosso Show da Tarde, na nossa programação. E

sucesso com Justin Bieber. Sorry, agora 3h53 da melhor. Alô pra minha amiga Joelma, pedindo aí uma música com Manu Batidão. Vou tocar essa pra você. Nem o sol, nem o mar. Daqui a pouquinho eu volto pra gente finalizar.

Muito bem, a gente finaliza por aqui a nossa programação. Muito obrigada pela sua audiência, pela sua preferência. Amanhã, sexta-feira, estou por aqui novamente no mesmo horário, claro, e na mesma sintonia. Fique agora com o Tarde Sertaneja e com a saideira, né? Esse hino que não pode faltar. Eita, Luísa Martins, Tailândia. Tchau, tchau.

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1: Berocan, sua amiga de verdade, agora são exatamente 4 em ponto.
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0: Olha a hora, 4:04.
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0: música sertaneja, do jeitinho que você gosta. E aqui a gente tem alegria, tem descontração, tem até dinheiro.
1: É pouquinho, mas tem.
0: Importante é que tem, né? É o suficiente. Então você, né? Participa do programa através de áudio 91055722. Fique à vontade para participar quantas vezes você quiser. E claro, participar do Paredão Sertanejo, meu povo! Berrante Rei Rocha! Ego Rei! Trazer a primeira música do programa de hoje, né? Nessa tarde gostosa de quinta-feira. Hoje é 2 de julho, começou um mês aí das praias, um mês de férias. A meninada, todo mundo em casa de férias, aquela bagunça legal, pipoca no meio da sala, enfim. Então começou o programa, 120, 150 até 200 por hora, mas vai. 4 e 6.
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1: Legal, gente, já de volta, 4:10. Abraçando você na sintonia, onde quer que você esteja. Muito obrigado pelo carinho, pela audiência, pela paciência. Este é o seu Tarde Sertanejo, o programa de todas as tardes, aqui na sua rádio do coração, nossa querida Rádio Baroque FM, a sua amiga de verdade. 99105 é o telefone para você mandar aquele áudio bem top, pedir a sua música preferida e votar no Paredão Sertanejo. Vou falar em Paredão Sertanejo, lá vai ele aí, ó.
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1: Então tá aí nosso Paredão Sertanejo de hoje. Música 1, Léo Magalhães, Oi. Música 2, Supera, com Marília Mendonça. Eterna Marília Mendonça, saudade. Então fica à vontade, 1 ou 2? Qual a sua? Música 1 ou música 2? A gente quer saber sua opinião, trazer a primeira participação no programa de hoje, falar com a Luzinete. Olá, Luzinete, boa tarde, tudo bem?
2: Boa tarde, tudo bem? Manda aquela música, Paulo de Primavera, tá? Fresco pra todos, pra vocês, um abraço.
1: Beleza, Luzinete. Chegando pra você na área Azevedo, Ana Castela, reclama pro meu ex, no meu caso, reclama pra minha ex, 4:12.

0: Olha a hora, 4:15. 4:15 na cidade maravilhosa. Boa tarde.
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0: É, Modinho, programa começou bom. Chegando pra você, Amado Batista, cheiro de flor.

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João Bosco e Vinícius, Recaída, te amo, te ama. A gente vai pro rápido apoio cultural, na sequência a gente volta com muito mais pra você.

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1: Verocan, sua amiga de verdade, 4:23.
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6: Legal, de volta aqui no seu Tarde Sertaneja, aqui na sua.
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6: Legal, gente, 4:27, abraçando você na sintonia, um abraço, obrigado pelo carinho de sempre, tá bom? Eu te faço companhia até 6 horas da tarde, ficamos juntos e misturados aqui na sua 104,9, o seu Tarde Sertaneja, trazendo aquela música sertaneja que você gosta de ouvir, né? Trazer mais uma vez o Paredão Sertanejo para você votar.
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1: E aí, vai votar em qual? Música 1, Leão Magalhães. Oi. Ou a saudosa Marília Mendonça, Supera. Supera é a 2. Oi é a 1, né? Fique à vontade para votar no 91055722. Aí você aproveita, pede a sua música, aquele modão sertanejo. Oferece para quem você quiser. E claro, temos aqui nos nossos arquivos. É um prazer atender você, tá bom? Fala aí, atender. Vamos de participação. Fala com a Fabiola. Olá, Fabiola, boa tarde.
2: Oi, Adailson. Boa tarde. Que bom que você tá no programa hoje, Adailson.
1: Estamos aqui, junto, misturado.
2: O Paredão e vou ficar com a número 1. Ah, eu sou apaixonado por essa música, viu? Tô aqui, ligado em você, Adailson.
1: Beleza, Fabiola. Um abraço pra você. É, a gente tem Fabiola de cá, eu daqui, a gente faz a festa aqui, né, Fabiola? Aqui na Berocan. É sua amiga de verdade sempre, né, Fabiola? Um abraço, minha irmã, tudo de bom, tá bom? Chegando música, aqui não pode parar, é a música boa, né? Essa é top demais, ó. Já começa assim, até tomar até um cafezinho, né? E tu não pode, só no domingo. Mas tarde de quinta-feira, pode tomar um cafezinho. Zezé de Camargo e Luciano, Flores em Vida, 4h29.

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1: E a gente continuando por aqui, trazendo muita moda sertaneja pra você aí no trabalho, você ainda no trabalho, são 4h38, a galera ainda tá firme, rente aí no batente no trabalho, né? E a gente trazendo muita moda sertaneja pra você. Agora chegando Hugo e Guilherme, Ela Já Namora.

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1: Berocan, sua amiga de verdade, agora são exatamente 4:41.
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1: Já de volta aqui no seu Tarde Sertanejo, aqui na sua amiga de verdade.
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1: Olha, mais de 5.000 mulheres aguardam por cirurgia em Marabá, em meio à crise na saúde. A saúde pública de Marabá atravessa um momento crítico, com problema que se acumula e afeta diretamente a qualidade de vida da população. No centro dessa crise está um dado alarmante. Um levantamento recente do Conselho Municipal de Saúde revelou que cerca de 5.000 mulheres aguardam na fila por cirurgia ginecológicas no município, especialmente procedimentos de histerectomia. A situação expõe a falta de planejamento e a dificuldade da gestão atual em dar vazão a demanda reprimida. Este foi o plantão de notícias da sua Rádio Berocan.
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1: 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E por aqui a gente segue trazendo muita música boa, trazendo informação. Claro, sua participação no 91055722. E chegando mais primeira participação do ouvinte, fala com a Maria no Vila Nova. Alô, Maria. Boa tarde, Maria. Como é que tá?
7: Oi, Daniel Santos.
1: Ô, boa Maria. Tarde. Como é que tá,
7: olha,
1: Maria?
7: Tô ligando e te cobrando.
1: Yeah.
7: A música que eu te pedi ser uma do
1: Não deu tempo, né, Maria?
7: Do Caju Castanho. A mulher de amigo meu. Eu ofereço ela pra você, Daíl.
1: Tá bom. Que tiver... beleza, Maria.
7: Boa tarde, só isso.
1: Tá beleza, Maria. Mulher de amigo meu com caju e castanha. Vou procurar que estiver, te mando pra você. Não tiver, eu vou substituir, tá bom, Maria? Tá valendo assim? Agora chegando Renan e Raí. De mal comigo.

0: Olha a hora, 4:54, 4:54 na cidade maravilhosa. A gente voltando por aqui, trazendo muita moda sertaneja, esperando a sua participação no 91055722. E a gente fica na felicidade danada quando se liga, quando se manda um áudiozinho. E voltando no paredão sertanejo, né, gente? Aí tem Oi com Léo Magalhães, que supera com a saudosa Marília Mendonça. Qual você vai votar? Deixa eu mandar um abraço para a diretora da nossa querida Rádio Beroca FM, minha amiga Dalvina, tá ouvindo o programa, tá sintonizado com a gente, um abraço Dalvina, tudo de bom, seu esposo Ceará também tá ouvindo o programa, ali na cadeirinha de macarrão, perninha balançando e o radinho ligado na Beroca, que bem bom. Deixa eu mandar um abraço para o outro Ceará, esse tá lá no Vila Nova, o Ceará, a Maria, estão com o radinho ligado, fizeram um cafezinho. Cheguei a sentir o cheiro daqui. Ô, cafezinho bom, né, Maria? Tá certo. Quem mais tá aqui? A Suelene, a Sussu, também estão vindo o programa. O meu amigo Fábio Leite tá lá no supermercado São Francisco. Um abraço pra essa galera aí que tá sempre ouvindo a gente. Hora de participação. Falaram pra... Vamos pra Frutal, Minas Gerais. Falar com meu amigo Madje. Boa tarde, Madje.
1: Oi, Mário.
0: Tudo
1: boa
0: bom?
1: Tarde. Bom,
0: Madje.
1: E aí, meu amigo?
0: Bom, bom.
1: Vamos lembrar do YouTube do Daniel Viola?
0: Bora.
1: Manda pra mim, Sou Igual, de Craveiro e Cravinho. Só pra curtir, em especial pra Dona Raimunda e Angélica do programa Encontro com Deus. Eu voto na número 1 do paredão.
0: Beleza.
1: A Dayuana, pra eu finalizar aqui, está jogando, tá transmitindo, o SBT tá transmitindo, estão jogando Espanha e Áustria na Copa do Mundo FIFA World Cup. Canadá, Estados Unidos e México 2026. E um abraço do Madje no ar.
0: Valeu, Madje. Esse aí, Frutal Minas Gerais, não perde nenhum programa. Esse é fã, amante da Beroca FM, gosta da Beroca FM. Toda a programação, o Madje tá junto. Um abraço, Madje. Tudo de bom, meu irmão. Então vamos trazer música. Chegando Zé Felipe, tô mal. O que que foi? 4:56. Já já a gente atende o Madje.

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1: Caveiro e Caveirinho, caçador de onça. Essa vai pro Madja. Não encontrei a que você pediu, Madja. Mas é isso aí, ó. Caveiro e Caveirinho.

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1: 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Boa tarde, queridos filhos e filhas. Que a paz do Senhor esteja com você e que o manto de Maria os cubra com seu manto abençoado, santificado. Vamos rezar pelos doentes? Padre, eu queria mandar minhas intenções. Olha, acolho com muito carinho. Só ir no www.padrereginaldomanzotti.com.br e mandar os seus pedidos de oração. Em nome do Pai, do Filho e do Espírito Santo. Amém. Amado Jesus, que no momento do Calvário nos deste Maria por mãe, quando a João proclamou: eis aí tua mãe. Obrigado, Jesus, por ter nos dado mãe tão terna e poderosa, intercessora. Jesus, por intercessão.

tirai a ansiedade. Esteja ao lado dos que sofrem, santificai-os, Senhor. Que os remédios que foram prescritos cumpram a sua função. Abençoai os que cuidam dos doentes e protegei-os com tua mão poderosa. Nossa Senhora, Mãe de Jesus e nossa Mãe, como fruto desta Ave Maria, olhai pelos doentes que mais precisam nesta tarde. Ave Maria, cheia de graça, o Senhor é convosco. Bendita sois vós entre as mulheres, e bendito é o fruto do vosso ventre, Jesus. Santa Maria, Mãe de Deus, rogai por nós, pecadores, agora e na hora de nossa morte. Amém. Nossa Senhora, intercedei a teu Filho por todos os doentes. Nossa Senhora, rogai pelos que sofrem. Amém.

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1: Verocan, sua amiga de verdade, agora são 5:07.

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3: Legal, gente, de volta depois aí da oração da tarde com o padre Reginaldo Manzotti. A gente dá sequência ao nosso programa Tarde Sertaneja. Agora chegando pra você, arroba do boi gordo.
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3: Então vamos lá, mercado do boi gordo nesta quinta-feira. Olha, o preço do boi gordo fecha o mês, o ano, com arroba negociada a R$319,20 no estado de São Paulo. Maior praça do mercado de bovino. Os preços sofrerão alterações também nas principais praças de negócios no estado do Pará. Com o produto cotado a R$292 em Redenção, R$297 em Marabá e R$303 em Paragominas. Enquanto que o preço da vaca gorda é negociada a R$272 em Redenção, R$272 também em Marabá e R$279 em Paragominas. 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
3: E por aqui a gente segue trazendo muita moda sertaneja, trazendo a sua participação no 91055722, também trazendo a participação da minha amiga Terezinha. Alô, Terezinha, boa tarde.
4: Boa tarde, Aldair Santos.
3: Como é que tá, Terezinha? Tudo bem?
4: Tudo bem com você, Aldair Santos?
3: Bom
4: como
3: demais.
4: Tá tudo bem, graças a Deus.
3: Graças a Deus.
4: Aqui é a Terezinha, Setor 4, Norte Sul. Tô ligando pra ele que você me roda essa música, liga lá em casa. Liga, passa a música pra mim quando resolver voltar com Renê e Raí, Aldair Santos. Esbagaça a lei pra você, por favor, sem cara que você possa, viu? Quero que executar sertanejo, tá maravilhoso, especial, Aldair Santos. Uma musgona doida dessa aí, mexe no fundo do coração profundamente, ó. Então, tchau, tchau, um abraço, fique com Deus. Sobre o paredão, eu vou estar no Maria Medonça, Paulo. René, bicho, Aldair Santos. Na Maria Medonça, que eu vou votar. Na 2. Tchau, abraço.
3: Tchau, Terezinha, um abraço pra você, tudo de bom. Já a gente manda o seu modão aí. Agora chegando pra você, Renan e Raí, fora do ar, 5:14.

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0: Legal, gente, de volta 5:18, só fazer uma correção aqui rapidinho, em relação ao boi, o mercado do boi gordo, né? Eu terminei aqui errando, mas vamos corrigir. Mercado do boi gordo nesta quinta-feira, dia 2, agora sim. O preço do boi gordo registra queda de 3,033% nesta quinta-feira, dia 2. Com arroba negociada a R$ 335,30 em São Paulo, né? No estado do Pará, os preços continuam com leve variação nas principais praças de negócios, com produto cotado a R$ 321,50 em Redenção, R$ 324,50 em Marabá e R$ 333,50 em Paraguamina. Já o preço da vaca gorda é negociada a R$ 306,50 em Redenção, também R$ 306,50 em Marabá e R$ 318,50 em Paragominas. Este sim, preço atualizado do Bigor. É, aquilo lá tava bem baixo. Tá certo, corrigindo aí, tá bom? Vamos pro rápido apoio cultural, na sequência a gente volta com muito mais pra você.

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8: Berocan, sua amiga de verdade, agora são 5:22.
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8: Legal, gente, de volta aqui no seu Tarde Sertaneja, aqui na

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1: E a gente continuando, meu povo, meus amigos, minhas amigas, sintonizado na 104,9, 5:23. Hora de apresentar mais uma vez o Paredão Sertanejo de hoje.
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1: E é isso aí, Léo Magalhães hoje supera com a saudosa Marília Mendonça. Qual você vai votar? 9105-5722. Deixa eu mandar um abraço aqui pra dona Antônia, que tá sempre ouvindo o programa lá no Parque da Liberdade. É, Bodinho? Era lá mesmo, né?
2: É.
1: Você sabe nada, Bodinho. Manda um abraço pra Fabiola, também tá ouvindo a gente lá no Parque. Essa é no Parque da Liberdade, né, né, Bodinho?
2: É.
1: É. Fabiola tá ouvindo a gente, a Regiane, o Éder, a Gabriele também. A dona Concita também tá ouvindo a gente. Um abraço, dona Concita. Obrigado pelo carinho de sempre, tá bom? A Rosa tá lá no Parque da Liberdade com o radinho ligado, sintonizado no 12, né, Rosa? Meu amigo Gambiarra ali na Rua 11. A Ana, a Iris aqui no setor Remo. A Deusa, cadê a Deusa? A Deusa sumiu, né? Alô, Giovanni, na Rio Carnes. É, dona Sulina ouvindo o programa. Abraço, dona Sulina. Tudo de bom? Ali na borracharia do Tom, o França também tá por lá na borracharia do Tom ali, o radinho sintonizado na 104. Alô, dona Estelita, um abraço, tudo de bom? Turma, lá na casa do motoqueiro, com o rádio ligado, sintonizado com a gente. Fala em casa do motoqueiro, promoção continua, viu? Amanhã é dia de sorteio de prêmios na casa do motoqueiro, viu? Pessoal lá no açougue do supermercado Botasul também sintonizado com a gente, a Terezinha na Rua Norte Sul. Fala em Terezinha, tá aí a sua Terezinha. Renan e Raí, quando resolvi voltar. Mas talvez pode ser tarde, né? 5h25.

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2: Legal, gente, de volta, 5:29, a sabiazinha tá pra aparecer. Sabe, aparece, significa que tá chegando finalzinho de tarde, 5:29. Sabe aparecer, gente, é final que dá o santo, tem que vazar antes da onça. Eita, trazer participação do ouvinte. Alô, boa tarde.
3: Oh, daí. Pensa no programa bom.
2: Dalvina. Parabéns. Dalvina.
3: Essa música aí, meu irmão, ó. Rapaz.
2: Aí a nossa querida vice-diretora da nossa querida Rádio Berocan FM, a Dalvina, né? Tá sempre ouvindo a rádio pra ver como é que tá o pessoal, né, Dalvina? Como é que tá aí, vizinha das contas, não, Dalvina? Abraço, Dalvina, um abraço pra todos aí, tá bom? Fala aqui com a Maria Concita. Alô, Maria Concita, boa tarde.
4: Boa tarde, Rádio Berocan. Tarde, sertanejo. Adail Santo, tudo bem?
2: Tudo bem.
4: Adail Santo, eu gostaria que de voltar na música. A música número 1. E gostaria que você rodasse de Lourenço Lorival, Menina da Aldeia. Ofereço para todas as pessoas que gostaram dessa música, né? Essa música fez muito sucesso nos anos 80, muito boa ela. Pois é, ofereço para você e todas as pessoas da rádio. Boa tarde.
2: Boa tarde, Concita. Ótima tarde para você. Obrigado pela participação. Já tem Lourenço e Lourival, Menina da Aldeia, né? Realmente é um clássico da moda sertaneja. 5:30, chegando fotografia do Paulo Fernandes. Essa é muito boa de ouvir. 5:30.

música boa da Paula Fernandes. Música boa aqui com a gente, não tem jeito. Olha a hora, 5h34. Chega do Lourenço Lorival, Menina da Aldeia.

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1: Berucan, sua amiga de verdade, agora são 5h42.
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7: 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Você sabia que a água é essencial para o funcionamento de todo o organismo? Ela ajuda na circulação do sangue, no funcionamento dos rins e na regulação da temperatura corporal. Beba água ao longo do dia, mesmo sem sentir sede. 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
1: É, meus amigos, já chega no finalzinho de programa, né? A gente aproveita para agradecer aí cada uma, você que participou do nosso programa de hoje. Ó, quem chegou? E quando a sabiazinha chega, é hora de quê, Bodinho? De ir embora, né, Bodinho? Né?
2: É.
1: Antes dela chegar. Aí. Bora vazar, né, Bodinho? Porque a sabiazinha se despede do dia e aí à noite você sabe que ela vem, né?
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1: Então a gente vai trazer César e Paulinho, nós é cowboy, né? Aí a gente volta pra encerrar o programa.

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2: É, meus amigos, hora de ir embora, né, Bodinho? A gente vai pegar se descendo, né? Está encerrando esse programa de hoje, quinta-feira, 2 de julho.

0: 6h36, gente amiga. É, 9 minutos que antecede às 6 horas da tarde. A gente tira esse tempinho para agradecer a Deus. Jesus, encerramos mais um dia, chegando a noite. Que o Senhor nos abençoe, nos proteja, nos dê uma noite maravilhosa de sono, descanso legal. Que amanhã o Senhor nos abençoe e teremos mais um dia de paz, saúde. E que jamais, Jesus, deixe faltar saúde para mim, para minha família, todos os ouvintes que nos ouvem neste momento. Só agradecimento. Obrigado, Jesus. Vamos aí para a vencedora do paredão de hoje. Até você que participou, muito obrigado pelo carinho de sempre. Amanhã talvez o Adal Santos não esteja aqui, mas segunda-feira, com fé em Deus, se Deus, com certeza que Deus quer, né? A gente volta com mais um Tarde Sertaneja. Você vai ficar agora com Encontro com Deus, com Angélica e Raimunda, e provavelmente eu volto na segunda-feira. Tá aí a vencedora do paredão de hoje.
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0: Oi, Léo Magalhães. Oi, tchau, gente. Fiquem todos com Deus. Até segunda.

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1: 5:58.
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5: O anjo do Senhor anunciou a Maria
6: e ela concebeu do Espírito Santo.
5: Ave Maria, cheia de graça, o Senhor é convosco. Bendita sois vós entre as mulheres e bendito é o fruto do vosso ventre, Jesus.
6: Santa Maria, Mãe de Deus, rogai por nós, pecadores, agora e na hora de nossa morte. Amém.
5: Eis aqui a serva do Senhor.
6: Faça-se em mim segundo a vossa palavra.
5: Ave Maria, cheia de graça, o Senhor é convosco. Bendita sois vós entre as mulheres e bendito é o fruto do vosso ventre, Jesus.
6: Santa Maria, Mãe de Deus, rogai por nós, pecadores, agora e na hora de nossa morte. Amém.
5: E o Verbo se fez carne
6: e habitou entre nós.
5: Ave Maria, cheia de graça, o Senhor é convosco. Bendita sois vós entre as mulheres e bendito é o fruto do vosso ventre, Jesus.
6: Santa Maria, Mãe de Deus, rogai por nós, pecadores, agora e na hora de nossa morte. Amém.

0: misericórdia conosco. Aprendamos também nós a usar de misericórdia com os outros, especialmente aqueles que sofrem. Papa Francisco.
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0: oração por Cristo Senhor nosso.
1: Amém.
0: Amém. Oração vocacional. Jesus, Mestre Divino, que chamaste os apóstolos a vos seguirem, continuai a passar pelos nossos caminhos, pelas nossas famílias e pelas nossas escolas. Continuai a repetir o convite a muitos de nossos jovens. Dai coragem às pessoas convidadas. Dai força para que vos sejam fiéis, como missionários leigos, diáconos, padres, consagrados e consagradas, para o bem do povo de Deus e de toda a humanidade.
1: Amém.
0: Amém. Neste momento também nós vamos fazer a oração da coleta. A oração do dia, a oração da coleta, onde Deus, neste momento, acolhe um pedido muito especial que temos a fazer neste momento para Deus, Jesus e Nossa Senhora. Ó Deus, pela graça de adoção, nos tornastes filho da luz. Concedei que não sejamos envolvidos pelas trevas do erro, mas permanecemos sempre no esplendor da verdade, por nosso Senhor Jesus Cristo, vosso Filho, que é Deus e convosco vive e reina na unidade do Espírito Santo por todos os séculos dos séculos.
1: Amém.
0: Amém. Boa noite para todos os ouvintes da Rádio Berocã FM, começando agora o programa Encontro com Deus, o programa da evangelização que leva a palavra de Deus até a sua casa, até o seu coração. Este programa, meus irmãos, é da Igreja Católica Nossa Senhora Aparecida de Rio Maria, Pará, Brasil, e você é o nosso convidado especial para estar conosco até às 19 horas. Eu sou a Raimunda, da Pastoral do Dízimo, estou aqui com a Angélica. Boa noite, Angélica.
1: Boa noite, dona Raimunda. Boa noite, povo de Deus. A paz de Cristo, amor de Maria.
0: A paz de Cristo, amor de Maria para todos os ouvintes. Você que está ouvindo agora, iniciando junto conosco este programa. Que Deus te abençoe. Vamos agradecer a Deus por tudo que temos, tudo que somos e tudo que fazemos. Agradecer a Deus pelas palavras ouvidas, pedido atendido, né? E todo, enfim, tudo que temos, que Deus dá para nós sem pedir nada em troca. Deus é maravilhoso para cada um de nós e temos muito o que agradecer. Só gratidão a Deus por tudo, pela nossa vida, pelo ar que respiramos, nosso trabalho, a nossa empresa, a empresa que trabalhamos, enfim, pelas nossas famílias, o pão de cada dia, pelo dia que está terminando e a noite que está iniciando. Obrigado, meu Deus, por tudo. E para mais melhor iniciar esse programa, nós vamos iniciar ouvindo o primeiro hino de hoje, a pedido de quem ontem?
2: Do Mádia.
0: A pedido do Mádia.
2: Falando da Bíblia.
0: Falando da Bíblia, com quem?
2: Com Pierre.
0: O Mádia pediu. Boa noite, Mádia, aqui seu hino, iniciando o programa de hoje, falando da Bíblia com Pierre. Vamos ouvir, é para todos os ouvintes, iniciando neste momento o programa Encontro com Deus.

0: Voltando com o programa Encontro com Deus, quando são 18 horas e 14 minutos. Mandar um grande abraço para você que acabou de ligar seu rádio, iniciando aí junto conosco o programa Encontro com Deus. Você que está ouvindo pela primeira vez, também seja bem-vindo a este programa, Deus te abençoe. Você que está passando na cidade de Rio Maria e sintonizou na Rádio Berocã FM 104,9, também seja bem-vindo, que Deus te abençoe. Uma boa noite para você. E agora nós vamos dar uma volta pelas nossas comunidades, dando boa noite, desejando que Papai do Céu abençoe a cada uma. Vamos iniciando pela comunidade São João Batista, no Vila Nova, São José Carpinteiro, no Liberdade, Nossa Senhora de Nazaré, no setor Maringá. Nossa Senhora de Nazaré está convidando para a celebração amanhã às 19 horas. E é Nazaré? É, no Maringá. E com o Paulo, né? O celebrante Paulo, ministro da palavra Paulo. Daqui a pouco eu dou um recadinho melhor. São Pedro e São Paulo no Cascalheiro, Irmã Dulce nas Casas Populares, São Miguel Arcanjo no setor Planalto, Nossa Senhora de Guadalupe no setor Chácara, Divino Pai Eterno no setor Remo, Nossa Senhora das Graças no setor Paraíso, Nossa Senhora Aparecida no centro da nossa cidade, nossa padroeira, né, aí da nossa matriz é Maria, Nossa Senhora Aparecida, Vila Verde 1 e Vila Verde 2, Alvorada 1 e Alvorada 2, Sagrada Família 1 e Sagrada Família 2, e você que mora no sítio, na chácara e na fazenda, na BR, também o nosso boa noite, que Deus abençoe a todas essas comunidades, com todas as famílias e seus padroeiros. E agora também nós vamos desejar parabéns para os aniversariantes de hoje, os dizimistas. Hoje é 2 de junho, de julho. Temos José Luiz Gomes Ferreira. Boa noite, seu José Luiz Gomes Ferreira. Parabéns, um feliz aniversário para você. E junto com sua família, boas festas. Feliz aniversário. Muitos anos de vida para você, com muita saúde. Temos também Vanessa Pereira da Silva. Boa noite, Vanessa Pereira da Silva. Deus te abençoe e muita saúde para você. Boas festas com a família e um feliz aniversário. Muitos anos de vida com saúde. E você que está aniversariando hoje por aí afora, nesta cidade ou aonde quer que seja, Deus abençoe, Deus te dê boa vida, muitos anos de vida com saúde. Parabéns para todos os aniversariantes de hoje. E para mais nos alegrar, nós vamos ouvir o segundo hino, mas antes eu vou citar aqui o evangelho. O evangelho de hoje está em... Deixa-me ver aqui, cadê o evangelho de... Ah, tá aqui. Evangelho de hoje está em Mateus, capítulo 9, 1 a 18. Evangelho de Mateus, capítulo 9, versículo de 1 a 8. Eita, é o evangelho de hoje. Mais uma cura do nosso Senhor Jesus Cristo, né? A multidão glorificou a Deus por ter dado tal poder aos homens. Então, daqui a pouco tem o evangelho. E vamos ouvir o segundo hino de hoje, a pedido de quem?
1: Da Concita, Maria
0: Passa. A pedido da dona Concita. Boa noite, Concita. Olha aqui seu hino. Ela oferece para toda a família, para todos da sua comunidade, para nós aqui da rádio e, enfim, para todos os que gostarem e os que estiverem ouvindo. Boa noite para todos. Vamos ouvir?

São 18h23. Um grande abraço para você que está neste momento ouvindo este programa Encontro com Deus, sintonizado na Rádio Berocan FM 104,9. Boa noite para você, os ouvintes queridos do dia a dia. Boa noite, Galego, lá da Alvorada. O Galego ganhou o presente, ainda não foi pegar, né, Galego? Vai lá, moço, busca teu presente lá na loja. Também mandar um grande abraço para seu Nicodemo, seu José Estaque, lá no Liberdade também. Mandar um grande abraço aí para Antônia, lá das Casas Populares, a Divaldina, também, pessoal lá daquela comunidade, né? Nós não estamos mais indo lá fazer as celebrações, porque agora juntou-se com São José Carpinteiro, São José Operário, né? Então, boa noite para vocês todos. E que Deus abençoe cada um no trabalho, na saúde. Boa noite para dona Concita e dona Estelita, que são vizinhas, liga sempre, né? Boa noite para dona Antônia, lá da chácara, da chácara Setor Agemir, ali no, esqueci o nome da chácara. De primeira era Setor Agemir, agora tem outro nome. Então, para todos os ouvintes, para você que fica escutando aí o programa Encontro com Deus, não liga, não passa um áudio, mas fica assim, participando, ouvindo e rezando junto conosco. Boa noite para todos. Que Deus abençoe grandemente, né? E hoje nós temos um santo, temos São Bernardo, São Bernardino Realino. São Bernardino Realino, jesuíta italiano, era de Carpi, perto de Moderna, onde nasceu no dia 1 de dezembro de 1530. O pai militar servia sobre um príncipe de Gonzaga. Bernardino principou aos estudos em Carpi, continuou-os em Módena e finalizou em Bolonha, graduando-se em Direito Civil e em Direito Canônico. São Bernardino cuidou muito das coisas de Deus, interagiu muito e foi muito religioso na sua fé. Na sua fé, né? E por isso tornou-se santo naqueles lugares, naquela região, né? Deixa eu ver aqui que dia foi a canonização do São Bernardino. Bernardino morreu. Deixa eu ver aqui, ele ficou muito doente, foi ficando doentinho. Bernardino faleceu, era 15 de dezembro de 1615, a 2 de junho do ano seguinte, São Bernardino falecia com 86 anos de idade. Fora grande amigo do bem-aventurado Carlos Spinola, martirizado no Japão de São Roberto Bellarmino, doutor da igreja e de Santo André Evelino. Beatificado por Papa Leão, XIII, no dia 27 de setembro de 1895, foi canonizado pelo Papa Pio XII, a 22 de julho de 1947, juntamente com São João de Brito, jesuíta, mártir, e São José Cafasso. Tá, e a história dele é grande, é porque eu diminuí aqui, só falei um pouquinho. São Bernardino, rogai por nós. E o evangelho de hoje está em Mateus 9, de 1 a 8. Prepare-se aí com a sua Bíblia, com a sua liturgia, e vamos partilhar essa linda palavra de Deus de hoje. E um grande abraço para você que está aí ouvindo. E vamos ouvir aqui mais um hino enquanto chega entre os anúncios. Né? E logo, logo é a palavra. Se prepare com sua Bíblia ou com sua liturgia.

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0: Proclamação do Evangelho de Jesus Cristo segundo Mateus.
1: Glória a vós, Senhor.
0: Naquele tempo, entrando em um barco, Jesus atravessou para outra margem do lago e foi para a sua cidade. Apresentaram-lhe então um paralítico deitado numa cama. Vendo a fé que eles tinham, Jesus disse ao paralítico: coragem, filho, os teus pecados estão perdoados. Então alguns mestres da lei pensaram: esse homem está blasfemando. Mas Jesus, conhecendo os pensamentos deles, disse: por que tendes esses maus pensamentos em vossos corações? O que é mais fácil dizer: os teus pecados estão perdoados, ou dizer: levanta-te e anda? Pois bem, para que saibas que o Filho do Homem tem a terra poder para perdoar pecados, disse então ao paralítico: levanta-te, pega a tua cama e vai para a tua casa. O paralítico então se levantou e foi para a sua casa. Vendo isso, a multidão ficou com medo e glorificou a Deus por ter dado tal poder ao homem. Palavra da salvação.
1: Glória a vós, Senhor.

0: Muito bem, meus irmãos, ouvimos aí a palavra de hoje, né? O evangelho de hoje com a palavra. E o evangelho de hoje, como muitos, né? Jesus cura mais um, tem a cura de Jesus novamente. No evangelho de hoje, né? Apresentaram-lhe a Jesus quando ele chegou na sua cidade, atravessou numa barca para a sua cidade, né? E apresentaram-lhe então ali um paralítico deitado numa cama. Ele não andava, né? E levaram ele numa cama e apresentaram-lhe a Jesus, né? E Jesus, olhando para ele, disse: coragem, filho, os teus pecados estão perdoados. E ali os mestres da lei, como sempre, né? Os fariseus e mestres da lei ali, que não largavam do pé de Jesus, né? Era que nem chiclete, andando atrás, curiando, observando tudo, né? Então os mestres da lei pensaram: esse homem está blasfemando. E Jesus já conheceu ali a dureza do coração deles e disse: por que tendes esses maus pensamentos em vossos corações? Viu? O poder de Deus, o poder de Jesus, como é grande. Jesus captura ali, conhece a dureza do coração e sabe até o que eles estavam pensando, né? É, por que tem esses pensamentos em vossos corações? O que é mais fácil eu dizer: os teus pecados estão perdoados, ou dizer: levanta-te desta cama e anda? Né? Para que saibais que o Filho do Homem tem na terra o poder para perdoar pecados, disse então ao paralítico: levanta-te, pega a tua cama e vai para a tua casa. Olha só que bonito, né? E o paralítico levantou, pegou a cama, ó. E o paralítico então levantou e foi para sua casa. E a multidão, vendo isso, ficou com medo e glorificou a Deus por ter dado tal poder aos homens. Que coisa linda, né? Jesus tem esse poder até hoje sobre cada um de nós. Jesus faz isso, né? Perdoa pecados, cura até hoje cada um de nós, porque o chamado dele não para, o convite não para, né? Os olhos dele não saem de nós, né? Nós é que se afastamos, né? Às vezes estamos tão duro, com o coração duro, que não percebemos que Jesus está cuidando de nós. Estamos com febre ali, se ardendo em febre, e estamos ali com gripe forte, com virose, seja lá o que for, em cima de uma cama, e está ali com o coração duro, sem fé, sem fé, né? E podemos também ter mais um pouco de amor, né? Com as coisas de Deus, com a palavra de Deus, quando lermos. Às vezes nós lemos uma palavra e não ali estamos cuidando o que aquela palavra está dizendo para nós hoje. Naquele tempo ele fez com os discípulos, fez cura com os aleijados, os coxos, os paralíticos, os cegos, mas hoje ele faz para nós também, mesmo jeito. Jesus anda até hoje no meio de nós, passa ali, ó, andando. Nós que às vezes não percebemos, não conhecemos. Acontece coisas nas nossas vidas que foi Jesus, é Jesus, e nós não o conhecemos, né? Não reconhecemos que é obra de Deus na nossa vida, que é a mão de Deus na nossa vida. E o evangelho de hoje nos apresenta a cura de um paralítico. Como sabemos, os milagres operados por Cristo, além de serem fatos concretos narrados pelo evangelista, são também, sobretudo, sinais messiânicos, por meio da cura das doenças e das misérias humanas. Jesus não pretende simplesmente satisfazer a curiosidade dos homens, nem abolir imediatamente todos os sofrimentos deste mundo, né? Então, o que ele deseja é conduzir-nos a uma realidade mais profunda, a libertação da pior de todas as escravidões do pecado. Escravidão do pecado, como ensina o Catecismo da Igreja Católica. Os milagres de Cristo apontam para essa obra de redenção interior. Precisamos, né, ter mais intimidade aí com a palavra de Deus, com as coisas de Deus. Jesus se encontra com um paralítico e cura. Essa cena destaca que o poder de Jesus de curar a paralisia é indicativo do seu poder e autoridade, que vem dos céus e garante o perdão dos pecados. Né? Prestamos aí bastante atenção nessa palavra, como que o poder de Deus desce do céu e enche Jesus de poder para curar as paralisias, né? As cegueiras, as surdez, a falta de fé, a falta de ânimo. Jesus está conosco toda hora e todo dia, em qualquer lugar. Ele está conosco. Sentimos sim a sua presença através de oração, sintonia com Deus, intimidade com Deus em orações profundas, no Santíssimo, na sua casa, no cantinho de oração. Que Deus nos abençoe a todos nós, louvado seja nosso Senhor Jesus Cristo.
1: Para sempre seja louvado.
0: Agora nós vamos ouvir os nossos ouvintes, o que que eles estão querendo hoje, qual é o que que eles estão desejando, falando.
1: Boa noite, Mádia, Pai de Cristo, amor de Maria.
2: Boa tarde, Rádio Berocan, boa tarde, Dona Raimunda, boa tarde, Angélica. Essa tarde eu quero agradecer a visita do meu irmão Lineker aqui em casa amanhã, sexta-feira, e minha viagem para Mirassol do dia 19 de julho, domingo, até no dia 26 de julho, domingo. Manda no fim do programa Pierre Thierry falando da Bíblia. Um grande abraço, fiquem todos com Deus. Como é férias a passeio, que eu vou participar, vou passear, me chama no WhatsApp para que eu estiver lá na Sueli, na segunda, dia 20 de julho, às 8 da noite, tá bom, minha amiga Angélica?
0: Boa noite, Madi. Nós vamos te caçar no WhatsApp, no YouTube, no Instagram, em tudo quanto é redes sociais, viu, Madi? Tu não se esconde de nós, não. Pode passear à vontade que a gente te acha, viu? Eita, homem de Deus, menino abençoado. Fica com Deus e uma boa noite, um feliz fim de semana. E um bom passeio também.
1: Boa noite, Leonice, Paz de Cristo, amor de Maria.
3: Boa noite, meus irmãos da Berocan, Paz de Cristo. Mas aqui outra vez, agradecer a Deus, né? Por todas as bênçãos que a gente tem recebido, por toda a graça que a gente tem recebido de Deus, Nossa Senhora Aparecida, que está sempre no nosso controle, sempre na nossa vida, sempre presente em tudo que a gente pede, a gente recebe. Eu queria pedir oração para o céu, que eu falei ontem, ele vai para Uberaba, né, fazer a cirurgia que eu expliquei ontem. E quero pedir oração para o meu marido também, que a gente vai, semana que vem, vai para segunda-feira, vai para a Reis fazer uns exames, pedir para mim, pela minha saúde, e quero pedir para a Cidinha, pela saúde dela também. O Divão e família, Panirei de família e pro Mádia, né? A pessoa principal da minha vida. Que Deus abençoe ele muito, muito, muito, muito. Que ele seja esse menino maravilhoso que ele é. E para vocês aí da rádio, para toda a minha família daí de Rio Marido, aqui de Frutal. Fiquem com Deus.
0: Boa noite, dona Leonice, fique com Deus a senhora também, a paz de Cristo, uma boa noite para a senhora e todas as suas intenções. A gente já vai rezar sim por todas elas, pedindo a Maria que leve ao coração do seu filho Jesus Cristo. Feliz final de semana para você. e toda a sua família.
1: Boa noite, Zé Carlos, Paz de Cristo, amor de Maria. Boa noite, a Paz de Cristo. Uma musga, Deus é maior, oração para mim e minha família.
0: Boa noite, seu José Carlos, a Paz de Cristo. Tudo de bom para você e uma boa noite para você e toda a sua família.
1: Boa noite, Galego, Paz de Cristo, amor de Maria. Boa noite, a Paz de Cristo. Peço oração para mim e minha família e todos os ouvintes. Vou amanhã, dona Raimunda.
0: Muito bem, Galego, muito obrigado pela participação. E pegue seu presente, amanhã eu não estarei lá, mas as meninas entregam, viu? Pra você. E tudo de bom, muito obrigado pela participação, boa noite.
1: Boa noite, Concita, Paz de Cristo, amor de Maria.
3: Boa noite, programa Encontro com Deus, boa noite, Raimundinha e Angélica.
0: Boa noite, Concita.
3: Boa noite, Rádio Perocá. Tudo bem, Raimundinha e
0: tudo
3: Angélica?
0: Tudo bem, Concita, graças a Deus.
3: Pela minha saúde, a saúde da minha família, das pessoas doentes da minha família, né, das pessoas que estão operadas da minha família. E gostaria de pedir oração para a nossa comunidade, para as pessoas doentes da nossa comunidade, que Deus possa dar cura. As pessoas que estão hospitalizadas, né, esperando cura. Também queria pedir pelo nosso Rio Maria, para a família da Raimundinha e da Angélica. E gostaria que você rodasse aquela canção, qualquer canção do, né, do Sérgio Silva, que eu não sei o nome das canções dele. Caça aí uma das canções dele, boa. Eu te amarei, parece que eu te amarei, uma que tem uma que te fala assim. Pois é, se não achar, pode rodar do Frei Gilson. Eu te ouvirei, tá? Boa noite, tchau.
0: Boa noite, Concita, Paz de Cristo, Concita. A gente vai rezar pelas suas intenções. Muito obrigado aí pelas palavras, viu? Suas intenções colocadas e vamos rezar sim por todas elas.
1: Boa noite, Regiane, Paz de Cristo, amor de Maria.
4: Boa noite, dona Raimunda. Boa noite, Angélica. Que a paz de Cristo esteja com todos nós. Eu quero colocar na dezena do texto pela saúde do meu primo. Hoje ele teve uma melhorinha, graças a Deus. Pela saúde da minha cunhada Nazaré. Pela saúde do meu pai. E de toda a minha família. E se der, eu quero ouvir. Noites Traiçoeiras. Vai para toda a minha família, para a família sua, Angélica, para a família sua, dona Raimunda. Boa noite, fica com Deus.
0: Muito obrigado, Regiane. Boa noite para você também. Fique com Deus. Um bom fim de semana para toda a sua família. Melhoras aí para seu pai, sua cunhada, seu primo, sua filhinha e tudo que lhe pertence, viu? E para você também, uma boa saúde. Desejo tudo de bom. E agora nós vamos rezar a dezena do texto por todas essas intenções colocadas pelos nossos ouvintes e a sua também, que você está aí colocando no seu coração ouvindo o programa Encontro com Deus. Que Deus possa abençoar a cada intenção colocada pelos ouvintes e também aquela que você está aí com ela no coração. Eu rezo pela minha família, pela família da Angélica, por toda a nossa Rio Maria, por todas as famílias enlutadas pelas almas do purgatório, pela toda a nossa igreja, por todas as pastorais, equipe litúrgica, pelas crianças, os idosos, os jovens, e enfim, por todos os trabalhadores, pelas pessoas doentes no hospital, e também os que estão se recuperando em casa, pelos motoristas de ambulância, pelos médicos, enfermeiros, técnicos, e enfim, pelo pessoal da limpeza do hospital e das nossas ruas de Rio Maria e de gestão trabalhadora, que é o nosso governante. Que Deus abençoe a cada um com muita saúde. Pai nosso que estais no céu, santificado seja o vosso nome, venha a nós o vosso reino, seja feita a vossa vontade, assim na terra como no céu.
1: O pão nosso de cada dia nos dai hoje, perdoai as nossas ofensas, assim como nós perdoamos aqueles que têm ofendido. Não deixeis cair em tentação, mas livrai-nos do mal. Amém.
0: Ave Maria, cheia de graça, o Senhor é convosco, bendita sois vós entre as mulheres, Bendito é o fruto do vosso ventre, Jesus.
1: Santa Maria, Mãe de Deus, rogai por nós, pecadores, agora e na hora de nossa morte. Amém.
0: Ave Maria, cheia de graça, o Senhor é convosco. Bendita sois vós entre as mulheres. Bendito é o fruto do vosso ventre, Jesus.
1: Santa Maria, Mãe de Deus, rogai por nós, pecadores, agora e na hora de nossa morte. Amém.
0: Ave Maria, cheia de graça, o Senhor é convosco. Bendita sois vós entre as mulheres. Bendito é o fruto do vosso ventre, Jesus.
1: Santa Maria, Mãe de Deus, rogai por nós, pecadores, agora e na hora de nossa morte. Amém.
0: Ave Maria, cheia de graça, o Senhor é convosco. Bendita sois vós entre as mulheres. Bendito é o fruto do vosso ventre, Jesus.
1: Santa Maria, Mãe de Deus, rogai por nós, pecadores, agora e na hora de nossa morte. Amém.
0: Ave Maria, cheia de graça, o Senhor é convosco. Bendita sois vós entre as mulheres. Bendito é o fruto do vosso ventre, Jesus.
1: Santa Maria, Mãe de Deus, rogai por nós, pecadores, agora e na hora de nossa morte. Amém.
0: Ave Maria, cheia de graça, o Senhor é convosco. Bendita sois vós entre as mulheres. Bendito é o fruto do vosso ventre, Jesus.
1: Santa Maria, Mãe de Deus, rogai por nós, pecadores, agora e na hora de nossa morte. Amém.
0: Ave Maria, cheia de graça, o Senhor é convosco. Bendita sois vós entre as mulheres. Bendito é o fruto do vosso ventre, Jesus.
1: Santa Maria, Mãe de Deus, rogai por nós, pecadores, agora e na hora de nossa morte. Amém.
0: Ave Maria, cheia de graça, o Senhor é convosco. Bendita sois vós entre as mulheres. Bendito é o fruto do vosso ventre, Jesus.
1: Santa Maria, Mãe de Deus, rogai por nós, pecadores, agora e na hora de nossa morte. Amém.
0: Ave Maria, cheia de graça, o Senhor é convosco. Bendita sois vós entre as mulheres. Bendito é o fruto do vosso ventre, Jesus.
1: Santa Maria, Mãe de Deus, rogai por nós, pecadores, agora e na hora de nossa morte. Amém.
0: Ave Maria, cheia de graça, o Senhor é convosco. Bendita sois vós entre as mulheres. Bendito é o fruto do vosso ventre, Jesus.
1: Santa Maria, Mãe de Deus, rogai por nós, pecadores, agora e na hora de nossa morte. Amém.
0: Glória ao Pai, ao Filho e ao Espírito Santo.
1: Como era no princípio, agora e sempre. Amém.
0: Ó meu Jesus, perdoai-me, livrai-me do fogo do inferno. Levai as almas todas para o céu e socorrei-me principalmente aquelas que mais precisarem da vossa misericórdia. Ó Maria concebida sem pecado,
1: rogai por nós que recorremos a vós.
0: Sagrado coração de Jesus, fazei os nossos corações semelhante ao vosso. Vamos ouvir o último hino de hoje, a pedido de quem?
1: Do Zé Carlos, Deus é maior.
0: A pedido do seu José Carlos, Deus é maior, para todos os ouvintes.

0: De volta com o programa Encontro com Deus. São 18 horas e 58 minutos e um grande abraço para você que ficou aí junto conosco ouvindo o programa Encontro com Deus. Deus abençoe a cada um de nós. Hoje é quinta-feira. Amanhã é o Anderson, não sei se ele vai vir, mas amanhã é dia dele. E agora só voltaremos na terça-feira, eu e a Angélica, e desde já a gente deseja um bom fim de semana para todo, muito feliz, livre de todo mal. Todas as famílias, nossa Rio Maria. E fiquem todos com Deus e uma boa noite. Estivemos unidas e sempre estaremos em nome do Pai, do Filho e do Espírito Santo.
1: Amém.
0: Amém.

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1: 7:02. 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
1: 7:20.

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2: Vamos pra cima, os apaixonados assim, com energia assim, ó. Cadê a energia de Vitória? Assim.

0: 7:32.
1: Essa música foi gravada em 1988. Essa música foi o nosso primeiro disco de ouro. Foi abertura para Felipe Falcão em todo o Brasil. E a gente canta com muito carinho para vocês.

0: Obrigado, Deus. Obrigado, Brasil. E um obrigado especial a você, Falcão, que está no céu. 24 anos dessa história, você foi protagonista. Obrigado.
1: Obrigado, Deus, por eu estar aqui hoje, levando adiante esta

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8: 7:43.

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0: 7:51.
1: Essa todo mundo ouve, Peroca.
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1: 8:01. 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
4: Canção romântica para quem está com dor de cotovelo. O show está praticamente começando e antes da gente sair, a gente já está morto de saudade sua.
3: 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Ainda estou aqui, quase morto de saudade.

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1: 8:21. 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
2: No piano, João Kleber.
3: Tem uma frase maravilhosa que diz assim: a chuva é um mar apaixonado.

0: 8:33.
1: Amor, eu sou seu dependente, coração carente. 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
1: 8:41.
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1: 8:57.

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5: E o economista e doutor em ciência política, Ricardo Senes, boa noite, sejam bem-vindos.
6: Boa noite.
5: O governo brasileiro contestou a proposta de tarifaço de 25% contra produtos do Brasil, sugerida pelo representante comercial dos Estados Unidos. O pré-candidato do PL à presidência, Flávio Bolsonaro, também se manifestou, pedindo a Washington um adiamento das taxas. E o presidente Lula falou em traidores da pátria.
7: Na carta enviada para os Estados Unidos, assinada pelo chanceler Mauro Vieira, o governo afirma que os Estados Unidos estão usando a investigação para questionar escolhas soberanas do Brasil e não para tratar de medidas que efetivamente prejudiquem o comércio americano. Entre os tópicos estão determinações do Supremo Tribunal Federal de remoção de conteúdos e suspensão de perfis nas redes sociais. O governo afirma que essas decisões foram tomadas no âmbito de processos judiciais regulares relacionados à integridade eleitoral, investigações criminais e à proteção de direitos fundamentais. O principal ponto da defesa foi o PIX. O Brasil rejeita a acusação de que o sistema favoreça empresas nacionais em detrimento de concorrentes americanos, usada como argumento pelo governo Donald Trump para dizer que há favorecimento indevido interno e contra o comércio.